aqui do Interligados, viu? Já chegamos e chegamos com tudo. Ana Vitória, fica com participação de Matheus e Cauã. Ainda vai rolar muito som bom aqui hoje, viu? Vai rolar Jeito Moleque, Periclão, Demi Lovato, Miley Cyrus, Capital Inicial, Gian, Giovanni, Israel e Rodolfo, além do momento flashback com o maravilhoso Rick Martin, com Maria. Ai, esse programa de hoje tá sensacional.

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Trazendo notícias pra você e eu te falo, o brasileiro precisa ser estudado. Carro é flagrado com garrafa PET usado como tanque de combustível em Vitória, Espírito Santo. Minha segunda terra natal, inclusive, pra você que não sabe. Um motorista foi flagrado dirigindo um carro equipado com um tanque de combustível improvisado durante uma blitz da Guarda Civil Municipal de Vitória, na madrugada do último domingo, na Avenida Adalberto Simão Nader, no bairro Mata da Praia. Bairro esse que eu conheço muito bem, fui visitar meu pai lá diversas vezes, onde ele morou. No lugar do tanque original, os agentes encontraram uma garrafa PET abastecida com combustível e ligada diretamente ao motor por uma mangueira. O vídeo tá rolando nas redes sociais, tá? Veículo parado em ponto de bloqueio, onde foi constatado um tanque feito de forma artesanal, ligado ao sistema do motor. Ligação direta, diz um dos agentes, registrar o flagrante. A garrafa está cheia e estava posicionada entre o banco do motorista e o do passageiro, com o bico virado para baixo, conectado a uma mangueira. Segundo a Guarda Municipal, a irregularidade foi identificada durante uma abordagem de rotina. Para o gerente de operações e fiscalizações de trânsito, Fagner Pinheiro, a modificação representava grave risco de incêndio e explosão. Por favor, não faça isso em casa, não faça isso no seu veículo. Diante da situação, o veículo foi removido para um pátio credenciado. Os guardas municipais lavraram autos de infração por conduzir veículo em mau estado de conservação, alterar as características originais do automóvel e circular com um licenciamento vencido conforme o Código de Trânsito Brasileiro. Quando eu falo, ninguém acredita. O brasileiro precisa ser estudado. Já pensou na situação, gente? O cara pirabolando por aí com seu carão, com uma garrafa PET. Pelo que eu vi ali, deve ser de 2 litros com gasolina. Não vai muito longe, né, meu filho? Mas o importante é que você tinha gasolina. Só que não, né? Por favor, não faça isso em casa, tá? Gambiarra, no final, nunca dá certo. Por favor, a sua vida é mais importante, viu? Manda o carro consertar, meu filho. Pelo amor de Deus. É cada uma que a gente tem que trazer pra você aqui. Essas bizarrices no Interligados. Que segue por aqui na Voz de Propósito. Namora eu aí?

encerrando assim mais um bloquinho aqui do Interligados. Piscou, o programa acabou, viu? Então participa, se joga, aproveita. Eduardo Costa, imagina eu. Excelente quinta-feirosa pra você que tá em casa, tá jogado, largado no sofá, pra você que tá ouvindo a gente pelo site, pelo web, passando um cafezinho, pra você que tá caminho do trampo falando, ah, eu queria ficar em casa. Meu Deus, boa quinta, tá? No Brasil ainda falta representação política para mulheres, indígenas e pessoas negras. Mas para transformar as coisas, a gente precisa se engajar.

Camila Cabello é criticada por vestido vermelho cheio de transparência no casamento de Taylor Swift. A gente, Camila Cabello não tem jeito, né? Ela que foi vista, inclusive, na Copa do Mundo assistindo aos jogos, né? O casamento de Taylor Swift e Travis Kelce na última sexta, dia 3, para mais de 1000 pessoas entre astros e estrelas do esporte, cinema e músicas dos Estados Unidos, ainda está dando o que falar. Uma das controvérsias que está dominando as redes sociais no rescaldo do mega evento é o vestido, né? Escolhido de uma das convidadas mais ilustres, a cantora Camila Cabello, de apenas 29 anos, né, gente? Ah, meu Deus do céu, acho que ela quis aparecer mais que a noiva. Admita. Para muitos internautas, o figurino escolhido por Cabello foi inapropriado, numa questão que ultrapassava o pedido do casal para que o dress code fosse o bom e velho black tie. Assinado pelo estilista Zimmerman, o vestido tinha um decote de ombro a ombro, uma saia transparente com as suas pernas à mostra. Foi justamente isso que foi considerado inapropriado, assim como a escolha da cor, que seria, segundo eles, muito chamativa. Que roupa foi essa, gente? Eu acho que ela confundiu o evento, né? O vestido da Camila é cafona, ainda mais para um casamento, criticou uma pessoa na web. Outra valizou. Meu Deus, por que Camila está de vermelho? Outra ironizou. Foi isso que a Camila escolheu vestir para um casamento? Não, querida, não. Uma quarta pessoa afirmou. Vermelho não é inapropriado para um casamento? Gente, como assim? Acho que ela quis aparecer mesmo mais que a noiva. Confira o vestido nas redes. Não, se eu fosse me casar e uma pessoa aparecesse desse jeito... Vou falar pra queridinha, vai em casa trocar, porque aqui você não fica. É, meu bem, Ju Godoy também é perigosa, viu? Bom, totalmente inapropriado, Camila errou, tá? Sinto muito, amiga sua louca, mas você errou, como diria Fausto Silva. Confira aí depois as redes sociais e dê você também o seu pitaco, mete a sua colher de pau, assim como o Ju Godoy. Enquanto isso, tem Henrique e Juliano, ainda voltava?

0: tá curtindo em volume máximo, sempre no 12, pra te dar aquela animada no trampo, viu? Shawn Mendes, Three Feel Better, sonsaço pra você que tá ligadinho aqui no Interligado, você de Sampa, você de Primavera Interior, né, de São Paulo também, você do Paraná, fica aí que eu volto já e jogo rápido.
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3: 9:40.
0: Da notícia, pra você que gosta, né? 5 dias em número 1, na primeira posição, Shakira e Burna Boy tem a música mais ouvida do mundo com Dai Dai. Você ficou sabendo que, inclusive, Dai Dai não vai ter mais aquela regravação em português? Estão falando por aí, né? A Copa do Mundo continua, né? Claro, sem Brasil com Brasil, né? Não muda nada. A Shakira maravilhosa se mantém como dona da música mais escutada do mundo com Dai Dai. A colaboração entre a colombiana e Burna Boy permaneceu no topo do top 50 global do Spotify pelo 5º dia seguido, superando nomes como Ariana Grande, Justin Bieber, BTS e até mesmo Michael Jackson. Pois é, é verdade, viu? Ainda bem que não tem, gente, câmera aqui no estúdio, senão o Jogodó ia perder a dignidade, você ia rir. Os números da canção são impressionantes. A faixa já registra mais de 145 milhões de reproduções apenas no Spotify e figura como a faixa mais popular de Shakira no momento. Já o clipe oficial da música também é milionário e soma 348 milhões de acessos só no YouTube. Eita, nós, os lucros de Dai Dai são redirecionados para o Fundo de Educação FIVA Global Citizen. Curtiu? Bacana demais. Shakira merece, né, cara? Tudo que ela lança pra Copa do Mundo vira hit, vira sucesso, não tem outro jeito. Essa mulher é fenomenal. Vamos acompanhar pra ver se vai ter a versão em português ou não, porque eu acho que deu uma esfriada. É, meu Deus do céu, igual aquela comida de ontem, deu aquela geladinha. Mas bora acompanhar, né? Tendo novidades, a gente te conta sempre por aqui pra você estar sempre por dentro das novidades. Bora de som, gente, moleque, leva comigo.

0: quem aqui do Interligados, pra você que tem peça em caída e tá sem dormir, com a preguiça lascada, com sono, com frio. Meu Deus, bora virar essa chave aí, o negócio tá feio, hein? Calma que amanhã é outro dia. Encerramos com Demi Lovato, 29. Daqui a pouquinho eu tô de volta com Miley Cyrus, Capital Inicial, Grupo Menos é Mais e Gian e Giovanni. 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É.
1: Nove cinquenta e dois.
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3: Galera, o nosso Boletim da Copa tá chegando, trazendo mais informações pra você nesta quinta-feira. Sou o Sandro Barcelos e te mantenho bem informado. E o Bruno Guimarães, volante da seleção brasileira, quer trocar de clube e o Newcastle sabe disso. Alvo do Arsenal na janela de transferências, o volante brasileiro manifestou para a equipe inglesa ainda antes da Copa do Mundo desejo e reuniões das últimas semanas indicaram valores para a saída. Cerca de 90 milhões de libras, cerca de 622 milhões de reais. As conversas são conduzidas pelos agentes do jogador, que está recluso desde a eliminação do Brasil para a Noruega no último domingo em Nova Jersey. Bruno, por sua vez, já deu ok para o negócio e tem os termos pessoais já encaminhados com o Arsenal. Apesar do desejo do Newcastle, a movimentação é para que a transição aconteça por um valor menor entre fixo e bônus. A expectativa é de que a negociação seja longa. Turma, o nosso Boletim da Copa volta já já trazendo informação pra você.
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1: 10:10.
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0: 10:27.
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0: Boa noite para você de Mafra, Rio Negro, cidades vizinhas, onde quer que você esteja, seja muito bem-vindo à Nova. É o nosso Nova Moments, até às 2 horas da manhã.

0: 10h45.
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2: Galera, o nosso Boletim da Copa tá chegando, trazendo mais informações para você nesta quinta-feira. Sou o Sandro Barcelos e te mantenho bem informado. A Federação Mexicana de Futebol anunciou na tarde desta quarta-feira Rafa Márquez como técnico da seleção do país. O ex-zagueiro fez parte da comissão técnica de Javier Aguirre durante a Copa do Mundo e agora assume o comando da seleção até o Mundial de 2030. O comunicado da federação afirma que a nomeação de Márquez tem como objetivo dar continuidade à filosofia aplicada no último ciclo e continuar com o desenvolvimento do futebol mexicano. Antes de ir para a seleção, Márquez trabalhou como treinador na base do Real Alcalá da Espanha e também no time B do Barcelona. A renovação no comando havia sido anunciada antes mesmo do início da atual edição da Copa, que serviu como uma espécie de estágio para o novo treinador. Em seu último discurso, Javier Aguirre elogiou o sucessor e acredita que, como é um dos maiores nomes do futebol mexicano, pode levar toda a sua experiência como jogador para dentro do vestiário e assim colocar os mexicanos na possibilidade de conquistar algo no próximo ciclo. E o Boletim da Copa fica por aqui. Obrigado pela audiência, turma. Amanhã, sexta-feira, tem mais informações aqui. Valeu!
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2: 11-2.
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1: 11:19.
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1: Onde existe um rádio ligado, não existe solidão. Uma ótima noite para você, obrigado pela sua companhia e vamos juntos com o nosso Nova Moments.

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1: 11:25.

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1: 11:33.
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0: O seu final de noite é muito melhor aqui na Rede Nova de Comunicação, conferindo junto comigo o nosso Nova Moments. Boa noite.
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0: Obrigado, menino.
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1: 11:48.
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3: Galera, o nosso Boletim da Copa tá chegando, trazendo mais informações para você nesta quinta-feira. Sou o Sandro Barcelos e te mantenho bem informado. A Federação Mexicana de Futebol anunciou na tarde desta quarta-feira Rafa Márquez como técnico da seleção do país. O ex-zagueiro fez parte da comissão técnica de Javier Aguirre durante a Copa do Mundo e agora assume o comando da seleção até o Mundial de 2030. O comunicado da federação afirma que a nomeação de Márquez tem como objetivo dar continuidade à filosofia aplicada no último ciclo e continuar com o desenvolvimento do futebol mexicano. Antes de ir para a seleção, Márquez trabalhou como treinador na base do Real Alcalá da Espanha e também no time B do Barcelona. A renovação no comando havia sido anunciada antes mesmo do início da atual edição da Copa, que serviu como uma espécie de estágio para o novo treinador. Em seu último discurso, Javier Aguirre elogiou o sucessor e acredita que, como é um dos maiores nomes do futebol mexicano, pode levar toda a sua experiência como jogador para dentro do vestiário e assim colocar os mexicanos na possibilidade de conquistar algo no próximo ciclo. E o Boletim da Copa fica por aqui. Obrigado pela audiência, turma. Amanhã, sexta-feira, tem mais informações aqui. Valeu!
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Para você que está em casa, para você que está no trabalho, essa é a programação especial da Nova de final de noite. É o nosso Nova Moments, aqui na 104,5, a rádio que toca o teu som.

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1: Meia-noite 19.
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0: 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Meia-noite 28.
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0: meia-noite e 34.
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1: Homenagem do Fido Mendieca, pro Eterno Chorão, Charlie Brown Jr.

0: 6:48.
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1: 1:04.
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0: 1:19.
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0: 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Legal saber que você está junto com a gente, nos fazendo companhia nessa noite.

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1: 1:34.
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1: Nova Moments, onde quer que você esteja, seja bem-vindo, boa noite pra você.

Boa noite para você de Mafra, Rio Negro, cidades vizinhas. Sempre um prazer ter você em nossa companhia. Nova Moments. Boa noite. 1:44.

0: 1:50.
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0: Boa noite para você, obrigado pela sua companhia.

0: Seja sempre muito bem-vindo às ondas da Rede Nova de Comunicação. 1:59.
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1: 2 e 6.
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0: 12:12.
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1: 2:21.
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0: Isso é o churrasco do milhão, bebê.
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3: 3 e 5.

0: 13h21.
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2: Uma pequena homenagem a uma grande referência para mim, Nando Reis.

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1: 4 e 11.
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1: Quatro e 26.
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3: 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Pois é, Douglas. Mas eu precisava ver.

0: Que é isso, hein?
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2: 4:29.
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1: 5:15.
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5h21.

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1: 5:33.
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0: 5:57.
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0: 5:57.
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2: Filhos e filhas, hoje é sexta-feira, Jesus misericordioso, e eu quero clamar a misericórdia e ao mesmo tempo dizer, dê sua parcela de contribuição e melhor, além de tornar-se um associado, seja um associado multiplicador. Este programa faz bem para você, que faça

teu guia, retira-te, Satanás. Nunca me aconselhes coisas vãs, é mal o que tu me ofereces, bebe tu o teu veneno. Ó Deus, no início deste dia, venho pedir, por intercessão do glorioso São Bento, que sempre se mostrou compassivo com os necessitados, fazei com que nós obtenhamos o auxílio em todas as nossas aflições. Ó Deus, no início deste dia pedimos, por intercessão de São Bento, nas batalhas da nossa vida, nas batalhas diárias que travamos no trabalho, na família, ajudai-nos, Senhor, para que reine a paz e a tranquilidade e que se afastem todas as desgraças, tanto corporais como espirituais, especialmente o pecado. Ó Deus, por intercessão de São Bento, dai-nos a graça que tanto necessitamos. Coloque diante de Deus nesta manhã uma graça que te é muito urgente, uma batalha que você está travando. Repita comigo: a cruz sagrada seja a minha luz, não seja o dragão meu guia. Retira-te, Satanás. Nunca me aconselhes coisas vãs, é mal o que tu me ofereces, bebe tu mesmo o teu veneno. Ó Deus, dai-nos a graça de, ao terminarmos nossa vida neste vale de lágrimas, possamos estar contigo no paraíso. Rogai por nós, ó glorioso São Bento, para que sejamos firmes na batalha, decididos na luta e fiéis no discipulado. Ó Deus, por intercessão de São Bento, livrai-nos do mal. Ó Deus, por intercessão de São Bento, livrai-nos da inveja. Ó Deus, por intercessão de São Bento, livrai-nos do pecado. Pai nosso, que estais no céu, santificado seja o vosso nome. Venha a nós o vosso reino. Seja feita a vossa vontade, assim na terra como no céu. O pão nosso de cada dia nos dai hoje. Perdoai-nos nas nossas ofensas, assim como nós perdoamos a quem nos tem ofendido. E não nos deixeis cair em tentação, mas livrai-nos do mal. Amém. O Senhor esteja convosco. Ele está no meio de nós. Que a bênção de Deus recaia sobre todos. Sobre as crianças, os adolescentes, os jovens, os adultos e os idosos. Sobre a água que será tomada e partilhada. Em nome do Pai, do Filho e do Espírito Santo. Amém.

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1: Bom dia, hoje é sexta-feira, dia 10 de julho. Evangelho de hoje, Mateus capítulo 10, versículos 16 a 23. Naquele tempo, disse Jesus aos seus discípulos: Eis que vos envio como ovelhas no meio de lobos. Sede, portanto, prudentes como as serpentes e simples como as pombas. Cuidado com os homens, porque eles vos entregarão aos tribunais e vos açoitarão nas suas sinagogas. Vós sereis levados diante de governadores e reis por minha causa, para dar testemunho diante deles e das nações. Quando vos entregarem, não fiqueis preocupados de como falar ou o que dizer. Então, naquele momento, vos será indicado o que deveis dizer. Com efeito, não sereis vós que havereis de falar, mas sim o Espírito do vosso Pai é que falará através de vós. O irmão entregará à morte o próprio irmão. O pai entregará o filho. Os filhos se levantarão contra seus pais e os matarão. Vós sereis odiados por todos por causa do meu nome. Mas quem perseverar até o fim, esse será salvo. Quando vos perseguirem numa cidade, fugi para outra. Em verdade vos digo, vós não acabareis de percorrer as cidades de Israel antes que venha o Filho do Homem. A palavra de Jesus nesse evangelho relata: Eu vos envio como ovelhas no meio de lobos. Estas palavras de Jesus são proféticas para seus discípulos e para nós também, dizendo que o caminho será árduo, difícil. As orientações de Jesus aos seus é para serem prudentes como as serpentes, mas simples como as pombas. Simples, pessoas com um coração sábio, simples, humilde. Bem, sabemos que no caminho o discípulo pode encontrar o lado negro de muitos que não está nem aí para as palavras de Jesus. Por isso, o seguidor de Jesus deve estar atento para o discernimento, mas ao mesmo tempo ser suave com as pessoas, firmes nos princípios do Evangelho. Portanto, o discípulo de Jesus é aquele que tem como tarefa testemunhar o Mestre na pobreza, na simplicidade, na humildade, assim como todo bom cristão deve ter este seguir em frente, principalmente com clareza nas atitudes. Tudo isso acontece através da força do Espírito Santo. Por isso, peçamos ao Espírito Santo de Deus um discernimento dia a dia para as nossas ações de cristãos e principalmente anunciadores da palavra de Deus. Um bom dia a todos e que Deus abençoe seu dia.

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1: Bom dia. Sexta-feira, hoje é dia 10 de julho de 2026 e o programa Notícias da Manhã está começando. E hoje vamos falar sobre os Estados Unidos, que anunciam início de novos ataques contra o Irã. Bets, quase 40% dos apostadores estão endividados. Eleições 2026 começa o prazo para juízes nomearem mesários e apoio logístico. E também, trânsito, mais de 20 veículos se envolvem em acidentes em apenas uma semana em Mafra e Itaiópolis. 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
1: primeira notícia de hoje é sobre eleições 2026. Começa o prazo para juízes nomearem mesários e mesárias e apoio logístico. Chamamento para trabalhos eleitorais é realizado pela Justiça Eleitoral por meio da carta de convocação. Detalhes com Bianca Mingotti.
3: A Justiça Eleitoral começou a nomear as mesárias, mesários e as pessoas que vão atuar no apoio logístico das eleições 2026. Os juízes eleitorais têm até 5 de agosto para publicar o edital com os nomes dos convocados para o primeiro e um eventual segundo turno do pleito. A convocação é feita por carta, com informações sobre a função, o local de trabalho, a data da eleição e o treinamento obrigatório. Quem for convocado e tiver impedimento para exercer a função, poderá pedir dispensa em até 5 dias após a publicação do edital, mediante comprovação. Em geral, as nomeações ocorrem em até 60 dias antes das eleições. A eleitora ou o eleitor pode acessar a página de autoatendimento eleitoral ou consultar o aplicativo e-título. Em caso de dúvidas, o cidadão pode consultar o cartório eleitoral onde está inscrito. Já a nomeação de integrantes das mesas receptoras de voto em trânsito, das sessões instaladas em unidades prisionais e de internação de adolescentes, além das equipes de apoio logístico e de auditoria, poderá ser feita até o dia 28 de agosto. A mesa receptora de votos é formada por 4 pessoas: presidente, primeiro mesário, segundo mesário e secretário. Entre as responsabilidades do presidente estão abrir e encerrar a votação, verificar as credenciais de fiscais e observadores eleitorais, autorizar o voto dos eleitores, solucionar dúvidas durante o processo e zelar pela urna eletrônica e pelos demais materiais da sessão. Já as mesárias e os mesários são responsáveis pela identificação dos eleitores, entrega dos comprovantes de votação, organização da fila, observando as prioridades previstas em lei e pelo registro das ocorrências da sessão eleitoral. Quem atua como mesário tem direito a 2 dias de folga para cada dia trabalhado e para cada dia de treinamento, além de auxílio alimentação de R$65 por turno, possibilidade de aproveitamento das horas como atividade acadêmica em instituições conveniadas e, quando previsto em edital, pode usar a participação como critério de desempate em concursos públicos. As inscrições para mesário voluntário podem ser feitas durante todo o ano pelo aplicativo e-título ou pelos sites dos tribunais regionais eleitorais. Podem participar eleitoras e eleitores maiores de 18 anos que estejam em situação regular com a Justiça Eleitoral. A inscrição, no entanto, não garante a convocação. Mais detalhes sobre o trabalho dos mesários e a convocação dos eleitores podem ser acessadas em www.justicaeleitoral.jus.br/eleições/mesário.
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1: E o próximo assunto é sobre apostas online. Ouça, quase 40% dos apostadores estão endividados. E preocupados com isso, SESI e SENAI lançam cartilha de prevenção. Os materiais educativos alertam para os efeitos das apostas online na saúde mental, nas finanças e na produtividade profissional. Vamos ouvir.
4: O SESI e o SENAI lançaram duas cartilhas educativas para orientar sobre os riscos das apostas online, as chamadas bets. Os materiais são voltados para estudantes e trabalhadores da indústria e incentivam o uso consciente do dinheiro e a busca por ajuda diante de sinais de perda de controle. Em linguagem acessível, as publicações alertam para os impactos da prática na saúde mental, nas finanças pessoais, nas relações familiares e no desempenho escolar e profissional. As cartilhas também abordam educação financeira, tomada de decisões conscientes e estratégias de prevenção ao comportamento compulsivo. O diretor superintendente do SESI, Paulo Moll, destaca que os prejuízos provocados pelas apostas vão além do aspecto financeiro e afetam diferentes dimensões da vida.
5: Transtornos de ansiedade, endividamentos, conversas que são pouco produtivas, uma avaliação de que a aposta começa a virar um investimento. Então, ou seja, isso gera problemas muito sérios em termos de produtividade nas empresas, em termos de

0: disciplina e atenção por parte dos alunos.
1: A cartilha Escola foi desenvolvida para estimular o diálogo entre estudantes, famílias e educadores, incentivando escolhas responsáveis e ações preventivas desde a juventude. Já a versão Indústria aborda os reflexos das apostas no ambiente de trabalho, como dificuldades financeiras, redução da concentração, aumento dos riscos à segurança e prejuízos à qualidade de vida dos trabalhadores. Paulo Moll chama a atenção para a confusão feita pelos apostadores entre apostas e investimentos.
0: A partir do momento em que um trabalhador começa a achar que a aposta é um investimento, uma fonte de renda, está errado, porque tem algumas pessoas que têm uma disposição para risco. Isso ele começa a se arriscar e arriscar bens da família. Isso leva a transtornos de ansiedade, isso leva a depressão, isso leva a questões que são mais sérias dentro de família.
1: Paulo Moll ressalta que as cartilhas não se destinam apenas à comunidade escolar e aos trabalhadores da indústria. Segundo ele, os materiais estão disponíveis para toda a sociedade e têm como objetivo incentivar escolhas mais conscientes e promover qualidade de vida. Os materiais podem ser acessados no site portaldaindustria.com.br na aba Publicações.
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4: E agora uma notícia internacional. Estados Unidos anunciam o início de novos ataques contra o Irã. Estreito de Hormuz seria o estopim para a nova investida norte-americana. Detalhes com Gésio Passos.
5: O Comando Central do Departamento de Defesa dos Estados Unidos anunciou pelas redes sociais que iniciou novos ataques contra o Irã para degradar a capacidade de ameaça do país persa à navegação no Estreito de Hormuz, uma das principais vias de navegação para o escoamento de petróleo para o mundo. Segundo a postagem, os Estados Unidos estão responsabilizando o Irã por agressões contra navios comerciais que navegam livremente por essa rota internacional. O presidente estadunidense Donald Trump afirmou que o acordo provisório com o Irã havia acabado depois do país ter realizado novos ataques contra bases norte-americanas no Golfo Pérsico. Trump disse ainda que não quer mais continuar negociando com os iranianos. Já o Irã informou que os ataques às instalações militares no Bahrein e no Kuwait ocorreram como retaliação após os Estados Unidos atingirem alvos iranianos, violando o cessar-fogo. O país persa prometeu ainda reagir com o fechamento de Hormuz e realizar novos ataques contra bases norte-americanas. O acirramento do conflito ocorre após a assinatura de um memorando de entendimento em 17 de junho, onde os dois países concordavam em encerrar as operações militares em todas as frentes. A tensão entre os Estados Unidos e o Irã se agravou em fevereiro deste ano, quando os norte-americanos iniciaram ataques em conjunto com Israel no território persa, assassinando o líder supremo do país, o Ayatolá Ali Khamenei. A nova guerra levou ao fechamento do Estreito de Hormuz, o que tem resultado em incertezas na economia global.
4: E em Rio Negro, a vacinação contra a gripe já está disponível para toda a população. Com o aumento de casos de doenças respiratórias durante o inverno, a vacinação contra a gripe ganha mais importância. Em Rio Negro, a imunização está aberta para toda a população. Para receber a dose, basta procurar a unidade de saúde mais próxima com o cartão do SUS, a carteira de vacinação e um documento com foto. O atendimento ocorre de segunda a sexta-feira, das 8h30 às 16h30. A vacina é uma das principais formas de prevenção contra casos mais graves da doença e ajuda a reduzir internações e complicações causadas pelo vírus influenza. Mesmo quem recebeu a vacina em 2025 deve se imunizar novamente. Isso porque o vírus influenza sofre mutações frequentes, exigindo a atualização anual da vacina. Além disso, a proteção oferecida pela dose diminuiu ao longo dos meses, especialmente entre idosos e pessoas com doenças crônicas. De acordo com o último informe epidemiológico de vírus respiratórios da Secretaria de Estado da Saúde, a SESA, divulgado no dia 10 de junho, o Paraná registrou 10.119 casos de síndrome respiratória aguda grave e 441 óbitos. Desse total, 1.535 casos e 88 mortes foram causados por influenza.
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4: E eu encerro o programa de hoje falando sobre trânsito. Mais de 20 veículos se envolveram em acidentes em apenas uma semana em Mafra e Itaiópolis. Os atendimentos realizados pela Polícia Militar entre a quarta-feira, dia 1º, e a quarta-feira dessa semana, dia 8, revelam uma semana movimentada no trânsito das duas cidades. Ao todo, foram registrados 11 acidentes envolvendo 21 veículos, além de ocorrências de direção sem habilitação e outras infrações de trânsito. Do total de acidentes, a maioria resultou apenas em danos materiais. No entanto, 4 pessoas ficaram feridas em colisões registradas ao longo do período. Além dos acidentes registrados, a semana também foi marcada por infrações de trânsito. Em Itaiópolis, um motociclista de 18 anos foi flagrado pilotando sem habilitação após fugir de uma tentativa de abordagem policial. Outro jovem de 19 anos, também sem a carteira nacional de habilitação, foi abordado após realizar manobras conhecidas como corte de giro durante uma operação de barreira. A motocicleta foi recolhida ao pátio conveniado. Então, diante de tudo isso que eu acabei de informar, vale aqui um comentário. Segurança no trânsito começa com responsabilidade. E estar devidamente habilitado, dirigir dentro da lei, respeitar as regras, protege você e a vida de todos ao seu redor. Em uma abordagem policial, mantenha calma. Seja respeitoso, colabore. Muitas vezes, uma situação simples pode ser resolvida com tranquilidade. Não transforme um problema pequeno em um gigante por atitudes impulsivas. Respeito e bom senso fazem toda a diferença.
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0: 71.
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0: 9 graus aí de temperatura, 92% umidade relativa do ar, vento de 6 km por hora. A chuva que deve acontecer hoje, né? Deve acontecer também amanhã, sabadão. A gente deve ter um final de semana chuvoso aqui na mola propulsante do Planalto Norte catarinense. Nada mais, nada menos, dia 10 de julho, hoje é o dia da pizza. Que no melhor sentido da palavra, que tudo acabe em pizza. 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Programa Área VIP, o Momento Sertanejo iniciando na Nova nesse momento. 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Como diria Fiore Gigliotti, abrem-se as cortinas e começa o espetáculo. O programa Área VIP, o Momento Sertanejo, senhoras e senhores, a partir de agora está entrando no ar.
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0: Conrado Alexandro na Nova.

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2: 714.

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3: 7:16.
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1: Amigos de Mafra e região, aqui é Maurício Lima do Rainha Musical e nós também estamos juntos aqui na Rede Nova. Um grande abraço e tamo junto.

0: você. Muito obrigado, gente. Valeu, Zé Rodolfo. Valeu, Jorge Matéria.
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1: Momento Sertanejo até às 8 horas da manhã aqui na Nova. Wellington Pedro, madrugada amiga. 9 FM, 7:39, oferecimento sempre de AGM Peças e Lubrificantes, a companheira, a parceira do amigo produtor. 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

0: 7h40.
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2: Gustavo Toledo e Gabriel na Nova.

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1: 7h48.
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2: Momento Sertanejo com um bailaço, participação de Sorriso Lindo.
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2: 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Daqui a pouquinho tem mais.
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2: 7h49. Nota de falecimento à Funerária São Gabriel. Comunica o falecimento de Ademar Kisner, ocorrido ontem com 63 anos. Seu corpo está sendo velado na capela de Mafra. Seu sepultamento se dará hoje às 16h para o cemitério de, municipal de Vitmarsum. Funerária São Gabriel comunicou com pesar o falecimento de Ademar Kisner. O mesmo era mais conhecido por Schumacher.
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2: 7h50. Nota de falecimento, funerário em vida. Comunica o falecimento de Luiz Carlos Românio, ocorrido ontem com 58 anos. Está sendo velado na capela em vida. Seu sepultamento se dará hoje às 16h para o cemitério de Mafra. Funerário em vida comunicou com pesar o falecimento de Luiz Carlos Românio. O mesmo era mais conhecido por Chaves e Luiz, pintor autônomo.
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0: 7:51.
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2: Vamos se largandinho, que nem diz o Binga, se botandinho, pro WhatsApp da Nova bem rapidinho. No 36423955, na manhã dessa sexta-feira, dia 10 de julho. O ano é 2026, meu. 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É o WhatsApp mais lembrado de toda a nossa gigantesca região. Bom dia, Thiago. Abençoada sexta-feira para nós, a Juliana Souza. Tá aí confirmando sintonia, né, Juliana? Ótima sexta-feira para nós.

0: de bom. Bom dia, Thiago. Ótima abençoada sexta-feira a todos. Maurício Wiesentainer, de Rio Negro, participando do sorteio. Valeu, meu queridão. Um abraço. Alô, meu amigo Rony, como é que tamo? O Arthur e o Davi aí também, todo mundo ligado na nova. Abraço, meu irmão. Ótima sexta-feira pra nós aí, tamo junto. Bom dia, Thiago. Abençoado dia a todos. Excelente final de semana. Aqui é o Beto, dos Serviços Automotivos do B. Tamo ligado aí na melhor rádio do Brasil. Valeu, Piazinho. Abraço. Uma excelente sexta-feira pra todos nós aí, tudo de bom. Bom dia, Thiago. Feliz sexta-feira. Desejo pra você também e toda a minha família. Seu programa é nota mil. Adoro. Abraço para todos da Fazenda Evaristo. Vê a música Pilares com Miro Saldanha. Eita, coisa boa. Ô, Georgina, pessoal da Fazenda Evaristo aí, Rio Negrinho. O pessoal tá ligado com a gente aí também, né? No som da nova. Obrigado pela sintonia de vocês aí. Um abraço carinhoso. Tá bom, Georgina? Muitíssimo bom dia, garotinho. Tô ligado cedinho na área VIP, ouvindo a nova. Ganhar a chuleta polentara. Valeu, Valdecir. Abraço, garoto. Tá ligadão aí também no som da nova. Tudo de bom.
1: Bom dia, Tiagão da área VIP. Tudo bom?
0: Bem.
1: Aqui é Deise do Avencal de Cima.
0: Querida.
1: Manda um abraço pra minha mãe, que tá trabalhando na Lisete Confecções. Amiga, ela é super tua fã.
0: Ô,
1: ela
0: nega.
1: Quer te conhecer.
0: Mas,
1: beleza? Livro, traga, e me coloca no sorteio. Valeu.
0: Valeu, pode trazer. Bom dia, nega, aqui na Rádio Nova, pra dar um abraço deste pobre comunicadora. Bom, um abraço carinhoso pra vocês, a Leila Tertuliano, também ligada aí no som da nova, Liliane Soares, também confirmando sintonia. Andressa Pixius, tudo bem, Andressa? Tá ligadona também aqui no som da nova, né? Tudo de bom. Josélia da Mola Flecha, mandando pra mim, sou na escuta dessa programação maravilhosa. Abraço meu marido Éder, daqui a pouco tá indo trabalhar aí, tá bom? Uma ótima sexta-feira a todos os ouvintes, obrigado. Um abraço pra vocês também, tá bom, Juscelia? Uma grande sexta-feira pra todos nós. O dia só começa depois dele.
2: Bom dia, Tiago Crespo, Aristeu Veiga, manda um alô pra tudo novo, pra quem quer na escuta, pra todos meus colegas, pra vocês aí da rádio. Uma sexta-feira abençoada por Deus, que Deus dê muita saúde, tudo de bom pra vocês. Grande abraço, tchau.
0: Obrigado, senhor Esteu, que nem diz aquela velha máxima frase. Saúde pra nós e o mundo inteiro, né, meu amigo? Fala, Márcio.
3: Bom dia, Tiago. Tudo tranquilo, Piazinho?
0: Bom,
3: nós estamos aí tranquilo também, curtindo a programação da rádio aí. E manda um alô pra piazada dos motora da educação.
0: É.
3: E um ótimo e abençoado dia e um ótimo e abençoado trabalho para você aí, para todos da rádio, para todos os ouvintes também, que ouvem a melhor da região e o melhor locutor do país aí que temos. Beleza, Piazinho? Um abraço para você, tudo de bom. Bom trabalho aqui, ó, Márcio Tocodosco, passando para desejar tudo de melhor para vocês aí. Show de bola o teu programa aí, Piazinho.
0: É nóis.
3: E nós com o rádio velho estralando na 104.5. Beleza, meu amigão?
0: Valeu,
3: um forte abraço. Boa sexta-feira. E hoje é dia de massacrar, né, Pia?
0: Hoje
3: nós temos que dar um jeito.
0: Hoje
3: e não proxema nem no lançante. Tudo de bom pra você, Piazinho.
0: Valeu, Marcio Reio. Aí é bonito. Hoje é o dia de pegar bem casado. Hoje jogar pelas paredes, como é que diz, velho. Abraço, bicho velho. Tamo junto. Bom dia, tamo ligado aí na nova Elisete, Paulina, Auriluque. Tudo de bom, queridona. Mais um aqui pra nós encerrar.
1: Bom dia, Thiago. Passando aqui pra desejar uma ótima, abençoada sexta-feira aí pra você e pra todos aí. Esse dia maravilhoso aí, com sol, cedo já.
0: Cedo.
1: E bora ser feliz, né, Thiago?
0: Claro, Sirlei.
1: E coloca no sorteio aí, tá bom?
0: Claro.
1: Um abraço.
0: Um abraço carinhoso pra você também, Sirlei. Mandou uma foto bonita pra nós aí. Mas aí, Sirlei. Mexa. Tudo de bom, querida? Não posso mais. Seja bem-vindo aqui no Som da Nova sempre. Mais um pra gente encerrar.
4: Bom dia, Thiagão. Tudo bom? Aí vai uma frase motivacional aí, ó.
0: Diga.
4: Viu? Vocês peguem, tomem o café e sumam trabalhar que vocês têm conta pra pagar. Então essa é a motivação do dia.
0: Tá certo, mais uma vez aqui a frase motivacional do Xerbalzão.
4: Viu, vocês peguem, tomem o café e sumam trabalhar que vocês têm conta pra pagar. Então essa é a motivação do dia.
0: Isso, mensagem motivacional, tome o café de vocês, se sumam trabalhar que estão cheios de contas. Tá bom, essa é a motivação da sexta-feira, né, Xerbalzão?
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0: Momento Sertanejo. Momento Sertanejo que volta amanhã, né? Amanhã, a partir das 7 horas da manhã. 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Aproveite. Daqui a pouquinho, gente, tem um canal aberto. 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
2: 8:08.
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0: 8:10. Bom dia, ouvintes da Rede Nova de Comunicação. Estamos por aqui começando o programa Canal Aberto, edição desta sexta-feira, 10 de julho de 2026. 8:11 agora, temperatura em 11 graus. Eu sou Rômulo Fernando, cumprimentando a todos em audiência, em sintonia com a Rede Nova de Comunicação e com o programa Canal Aberto, que vai até as 9 horas da manhã, a partir de agora. Estou aqui com Tiago Skrensky, Edson Luiz Brant, Luiz Fernando Andruchessin, Priscila Fernandes e na direção do Departamento de Rádio da Fundação João 23, a Mauri Levinsky. 8:11, manhã de sexta-feira aqui, até nesse momento, vemos o sol aí fora, o céu azul, uma certa nebulosidade, né, Tiago? Mas parece que vem estabilidade a partir de hoje para o fim de semana. Tiago, bom dia, previsão do tempo.
1: Bom dia, Rômulo, bom dia, ouvintes da Rede Nova de Comunicação, bom dia, Edson, também na FM São José. Aos amigos do Canal Aberto, na próxima hora, muita informação para você. Exatamente, Rômulo, nessa sexta-feira, dia 10, uma baixa pressão no interior do continente e o processo de formação de uma nova frente fria volta a deixar o tempo instável em Santa Catarina. Atenção, porque há condições para temporais com raios, rajadas de vento, chuva pontualmente intensa e eventual queda de granizo em grande parte do estado. O tempo já muda durante a madrugada, especialmente no oeste catarinense, onde inclusive já chove. Mas é no período da tarde que aumenta as condições para temporais que tendem a começar no Grande Oeste e se espalhar para as demais regiões ao longo da noite. O risco é moderado para ocorrências associadas a destelhamentos, danos na rede elétrica, queda de galhos e árvores, alagamentos e enxurradas pontuais, especialmente na metade leste do estado. No amanhecer, as temperaturas mínimas variam entre 7 a 10 graus nos planaltos, meio oeste, alto vale do Itajaí, e ficam entre 11 e 15 graus nas demais regiões. À tarde, as máximas não passam dos 20 graus nas áreas de divisa com o Rio Grande do Sul e variam entre 20 e 25 graus nas demais regiões. Spoilerzinho para o final de semana, no sábado, dia 11, portanto amanhã, a frente fria continua mantendo o tempo estável, nublado e com condições para chuva a qualquer hora em Santa Catarina. Há condições para novos temporais com raios, rajadas de vento e chuva pontualmente intensa, especialmente entre a manhã e a tarde. O risco é moderado para ocorrências associadas. No período da noite, as instabilidades perdem força e tendem a se afastar do estado. No amanhecer, as mínimas variam entre 11 e 15 graus e à tarde as máximas não passam de 18 graus. No domingo, a gente já deve ter o afastamento das instabilidades para o alto mar, e a condição de tempo seco deve retornar no domingo. Só a faixa leste que deve ter ali uma garoa, uma chuva fraca durante o domingo, Rômulo Fernando.
0: Perfeito, Tiago. Essa é a previsão do tempo, então, para os nossos ouvintes sintonizados com a Rede Nova de Comunicação e o programa Canal Aberto. 8:13 agora, continuamos com 11 graus de temperatura e as principais manchetes que estão nos jornais em circulação pelo Brasil nesta manhã de sexta-feira. No Diário Catarinense, a cesta básica em Florianópolis compromete, olha, mais de 60%, aliás, mais de 61% do salário mínimo. Notícias do dia, Santa Catarina registra 2 milhões de infrações de trânsito em 6 meses. Na Tribuna do Paraná, falando sobre clima, sobre meio ambiente, o El Niño no Paraná, 32 cidades sofrem estragos e o estado do Paraná está em alerta para pico do fenômeno aí para este segundo semestre. Temos também aqui o destaque da Folha de São Paulo: o governo restringirá publicidade de bets e exigirá alerta de dependência. Também no Correio Brasiliense, a Polícia Federal apura espionagem de banco e jornalistas a mando de Vorcaro. 8:14 agora, 8:14. Bom, a gente vai em frente agora, eu chamo de novo o Tiago ali pela Rádio Nova Era, para falar sobre o seguinte, sobre educação, destacando a notícia sobre o ProUni, que tem as inscrições, prazo final hoje, né, Tiago? Às 23h59, são mais de 470 mil vagas e as inscrições são apenas, exclusivamente pela internet, é isso?
1: Exato, Rômulo Fernando. Termina nessa sexta-feira, dia 10, às 23h59, horário de Brasília, as inscrições gratuitas para o ProUni, o Programa Universidade para Todos, que está ofertando, como você mencionou, mais de 470 mil bolsas de estudos parciais e integrais em instituições privadas de ensino superior. Inscrições gratuitas. A inscrição deve ser feita no portal Acesso Único, no site acessounico.mec.gov.br, no campo ProUni, e não é preciso pagar nenhuma taxa. De acordo com o MEC, o Ministério da Educação. Para se inscrever, é necessário ter concluído o ensino médio e participar das edições de 2024 ou 2025 do Enem, o Exame Nacional do Ensino Médio. Além disso, é preciso ter tirado no mínimo 450 pontos na média das 5 provas do exame e não ter zerado a redação. O candidato ainda precisa ter feito todo o ensino médio, escola pública ou como bolsista em instituição privada. Ou pode ter cursado parte dessa etapa em escola pública e parte em escola particular. Pessoas com deficiência também podem participar, assim como professores ativos da rede pública de ensino que queiram fazer licenciatura ou pedagogia. Renda familiar. De acordo com o MEC, as bolsas integrais são destinadas a candidatos com renda familiar bruta mensal de até um salário mínimo e meio por pessoa. Já as bolsas parciais, que cobrem 50% do valor da mensalidade, são para aqueles que têm renda familiar bruta mensal por pessoa de até 3 salários mínimos. Para professores, não é exigido o limite de renda aplicado aos demais candidatos. O resultado da primeira chamada sai no dia 15 de julho na página do ProUni. Já a segunda chamada será divulgada no dia 5 de agosto. É com você, Romulo.
0: Muito bem, obrigado, Thiago, pela informação. Agora são 8h17, 8 horas 17 minutinhos, ainda hoje no programa Canal Aberto. Pix Pensão. O Senado aprova o pagamento automático de pensão alimentícia. Também, confiança do comércio catarinense volta a crescer em junho, após 5 meses de queda. Essas informações já já na programação do Canal Aberto.
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3: 8h17. 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
12: Oito horas e 23 minutinhos aqui pela programação do Canal Aberto e a gente vai agora com a seguinte notícia. A gente tem aqui a participação do Pedro Lacerda e ele fala sobre as propagandas de apostas esportivas que terão que exibir alertas para consumidores. Novas regras serão publicadas hoje, ainda hoje, sexta-feira, e passam a valer no próximo dia 17 de julho, ou seja, na próxima sexta-feira, daqui a uma semana. Vamos aos detalhes da notícia com Pedro Lacerda.
13: A partir do dia 17 de julho, as propagandas de apostas esportivas vão ter que exibir alertas obrigatórios semelhantes aos de cigarros e bebidas alcoólicas. As mensagens vão dizer, por exemplo, o Ministério da Fazenda adverte: apostar faz você perder dinheiro, ou apostar pode causar dependência, e ainda, aposta não é investimento. As novas regras serão publicadas nesta sexta-feira, segundo informações do Ministério da Fazenda. Elas também proíbem o uso de influenciadores e comentaristas para induzir o público a apostar. Além dos alertas, as campanhas não poderão mais criar senso de urgência, divulgar históricos de premiações como isca ou apresentar as apostas como ganho fácil. O ministro da Fazenda, Dario Durigan, destacou a proibição do uso de comentaristas e influenciadores para induzir o público nas apostas. A regra vale para TV, rádio e internet.
14: Não é lícito que se induza a erro o consumidor, que se induza a erro o potencial apostador, misturando um comentário de alguém que é especialista, alguém que é um comentarista especializado sobre um determinado jogo, sobre um determinado assunto, ele dizendo que a melhor aposta é uma ou o caminho a ser adotado é aquele, portanto induzindo o consumidor.
13: As campanhas também não podem ser direcionadas a crianças e adolescentes. O governo adotou tolerância zero com a publicidade que busque atingir esse público. A portaria com as novas normas foi elaborada em conjunto com o Ministério da Justiça e prevê a atuação do Sistema Nacional de Defesa do Consumidor para garantir o cumprimento das regras. Na área financeira, o Ministério da Fazenda já notificou 37 fintechs suspeitas de movimentar recursos de bets ilegais. O governo também apresentou um balanço das ações de fiscalização desde a regulamentação do setor.
14: São 56 mil sites, aplicativos, plataformas derrubadas de bets ilegais no país até hoje. Quase 1000 perfis de influenciadores removidos de redes sociais. Essas informações que as empresas de apostas têm fornecido ao Ministério da Fazenda estão sendo compartilhadas sem o dono cuidado do devido processo com as demais autoridades e tem permitido a gente deflagrar operações do país de responsabilidade a quem descobre as nossas redes.
13: Por determinação do Supremo Tribunal Federal, beneficiários do Bolsa Família e do BPC estão proibidos de acessar as plataformas de apostas online. O mesmo vale para devedores que aderirem ao Desenrola. Também estão proibidas as plataformas de mercado preditivo no país. As penalidades para as empresas que descumprirem as regras incluem multa de até 20% do faturamento, suspensão por até 180 dias e, em caso de reincidência grave, a cassação definitiva da autorização para operar no Brasil. Da Rádio Nacional em Brasília, Pedro Lacerda.
12: Não se atrase para os seus compromissos, são 8 horas e 27 minutinhos agora. Bom, ainda sobre essa questão das bets, das apostas online, olha só, a influenciadora Virginia Fonseca pode ser responsabilizada por práticas abusivas. O site de apostas Blaze também é alvo de ação do Ministério Público do Distrito Federal. A informação completa agora com Gésio Passos.
15: O Ministério Público do Distrito Federal e Territórios pede a responsabilização da influenciadora Virgínia Fonseca e do site de apostas Blaze por práticas abusivas de divulgação de apostas, com condenação de R$120 milhões por danos morais coletivos. A Promotoria de Defesa do Consumidor ingressou com ação civil pública nessa quarta-feira e pede ainda medidas imediatas para impedir a repetição de abusos publicitários de bets. Para o MP, a contratação de influenciadores com elevada capacidade de replicação e alcance massivo leva à captação de consumidores hipervulneráveis. O site Blazer estaria usando estratégias capazes de transmitir falsa impressão de ganhos fáceis. A ação cita uma publicação de Virgínia Fonseca durante a Copa do Mundo. Ela divulgou em suas redes sociais conteúdo que aparentava realizar uma aposta na vitória de Cabo Verde contra a Argentina, sem identificar que se tratava de publicidade. Virgínia teria recebido 30% sobre a perda de apostadores captados. A procuradoria pede que seja suspenso qualquer mecanismo que vincule remuneração dos influenciadores ao prejuízo dos apostadores, ao volume de apostas e ao desempenho econômico da operação. O MP solicita ainda multa diária de R$1 milhão no caso desse descumprimento. Virgínia também estaria obrigada a remover de suas redes sociais todo o conteúdo relacionado a apostas que promovam lucro irreais, induzam o consumidor ao erro ou estimule apostas específicas disfarçadas de conteúdos de natureza pessoal. Para esse descumprimento, o pedido é de multa de R$500 mil por dia. A defesa de Virgínia Fonseca refutou em nota as alegações, especialmente qualquer afirmação de conluio

0: atuação predatória ou intenção de causar prejuízos aos consumidores. O site Blaze informou que cumpre a legislação e normas que regulamentam as apostas online e que suas operações são pautadas pelas melhores práticas de mercado. Da Rádio Nacional em Brasília, Gésio Passos.
1: 8:30 agora. Depois do intervalo, Pix Pensão. Senado aprova pagamento automático de pensão alimentícia. E também teremos aqui a matéria da nossa colega Suca falando sobre a capacitação em gestão e sustentabilidade que está acontecendo na nossa Universidade do Contestado aqui em Mafra. Depois do intervalo.
2: 8:30.

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8: Horas e 35 minutos aqui nas rádios São José e Nova Era. A gente segue com a programação do Canal Aberto e eu quero chamar agora o Edson Luiz Brant ali na Rádio São José. A matéria que ele separou para a gente hoje é a seguinte: fala sobre o Pix Pensão. O Senado aprova o pagamento automático de pensão alimentícia. Vamos saber mais sobre esse assunto com ele agora. Edson Luiz Brant, bom dia, sua informação.
9: Bom dia, Rômulo Fernando, Thiago Skrinski, bom dia aos nossos ouvintes. O Senado Federal aprovou o projeto de lei número 4.978 de 2023, que cria o chamado Pix Pensão. A proposta permite que o pagamento de pensão alimentícia seja feito automaticamente por meio do Pix, conforme decisão da Justiça. Pelo texto, o juiz federal informa na sentença o valor da pensão, o prazo da obrigação e as contas de débito e crédito. A transferência será realizada pelas instituições financeiras das datas definidas pela Justiça. Se não houver saldo suficiente na conta de quem paga a pensão, poderá haver bloqueio automático de ativos financeiros até o valor da dívida. Caso o atraso persista, os valores bloqueados poderão ser aí convertidos em penhora. Hoje, o desconto automático da pensão só ocorre quando o devedor tem vínculo empregatício formal. Nos demais casos, o beneficiário precisa recorrer à Justiça sempre que houver atraso no pagamento. Na avaliação da relatora senadora Ana Paula Lobato, o problema é recorrente. No relatório, a senadora afirma que a medida oferece uma solução. Abre aspas. Simples, objetiva e compatível com a natureza urgente da obrigação alimentar, fecha aspas. O projeto também determina que o Conselho Nacional de Justiça passe a reunir e divulgar estatísticas sobre ações de pensão alimentícia com dados que perseverem o anonimato das pessoas envolvidas para apoiar a elaboração de políticas públicas. Edson Lisbrante para o Canal Aberto, né? O seu programa diário de notícias.
8: Muito bem, Edson, obrigado. Agora são 8 horas e 38 minutinhos, 8h38 da manhã. E agora um destaque local. Nossa colega Suca traz a informação, a matéria a respeito da UNC, Universidade do Contestado, que está realizando desde ontem a sua quinta capacitação em gestão e sustentabilidade. O evento ele visa a excelência no trabalho desenvolvido pelos técnicos administrativos da universidade. Então vamos à matéria com o Suca Dobrichlop.
10: A Universidade do Contestado, Campus Mafra, realiza nesta quinta e sexta-feira, dias 9 e 10 de julho, a quinta edição da capacitação em gestão e sustentabilidade. O evento reúne mais de 160 técnicos administrativos dos campos de Canoinhas, Concórdia, Curitibanos, Mafra, Porto União e Rio Negrinho, com o tema voltado ao desenvolvimento, à integração e à troca de experiências. A programação busca fortalecer o trabalho em equipe e aprimorar as habilidades dos profissionais que contribuem diariamente para o crescimento da instituição. Ao longo dos dois dias, os participantes terão palestras, dinâmicas, atividades de integração e momentos voltados à comunicação estratégica, resolução de desafios institucionais, qualidade de vida, saúde mental e conhecimento organizacional. A programação também conta com a Copa UNC, uma iniciativa que utiliza o esporte e a cooperação para promover o espírito de equipe entre os colaboradores. De acordo com o reitor da Universidade do Contestado, professor Dr. Luciano Bendlin, a capacitação tem como principal objetivo desenvolver competências e atitudes que contribuam para consolidar a visão da UNC de ser uma universidade de excelência em ensino, pesquisa e extensão. A Rede Nova de Comunicação acompanha o evento e traz todos os detalhes diretamente da Universidade do Contestado, em Mafra.
11: Bom, para nós estamos na quinta capacitação dos técnicos administrativos. E isso começa quando eu assumi a primeira vez como reitor, e o objetivo era muito claro. Primeiro era valorizar o nosso técnico administrativo. Nós temos 6 campos hoje, 6 cidades, cada técnico fazendo a diferença. E o outro era desenvolver competências e habilidades deles, que a gente faz, desde expressão, comunicação, a questão de colaboração. Então esse evento significa para nós um momento muito importante. Primeiro porque a gente consegue reunir todos os técnicos, e mais, cada técnico que passa por essa capacitação, ele sai melhor. Ele vai fazer melhor aquilo que ainda faz. O que nós queremos é que ele, primeiro, apaixones pela UNC, mas que ele atenda bem o aluno, atenda bem o professor, aquilo que ele já vem fazendo bem, ele faça ainda melhor.
10: E doutor, 2 dias de evento, também tem a Copa UNC que o senhor comentou, podia falar um pouquinho pra gente como que se torna ainda mais interessante?
11: Na verdade a gente sempre escolhe um tema, a gente já escolheu o tema Show do Milhão, Passo a Repasso, e esse ano aproveitamos que era a Copa e acabamos fazendo. Nós dividimos os nossos funcionários não por campos, mas por seleções, e dentro dessa Copa a gente tem lá questões de quiz, questões de inteligência, questões de comunicação, e amanhã é a grande final, onde a gente vai premiar a seleção, que ela é de multivariada em cada campus, quem for o melhor. Mas o que a gente quer mais é a integração, e isso já é o nosso grande ganho para todo mundo.
8: Muito bem, está então a primeira participação da SUCA, né, falando sobre esse evento, né, essa capacitação que está ocorrendo lá na Universidade do Contestado, aqui na nossa cidade, né, no campus Mafra, né, nesta sexta-feira, a atividade que iniciou ontem. Agora são 8:42, daqui a pouquinho a SUCA também volta com um outro assunto na área esportiva, falando da aluna e atleta mafrense que garantiu vaga de Santa Catarina para os Jogos Escolares Brasileiros. Já essa informação. E também, daqui a pouquinho, vendas de veículos zero quilômetro crescem 8%, com 113 mil unidades emplacadas no estado somente no primeiro semestre deste ano. Vamos ao intervalo.
12: 8:42.
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5: 8:47. E agora vamos aqui com a informação sobre economia aqui no comércio catarinense. Pois é, a confiança do comércio, do comerciário catarinense voltou a crescer no mês de junho após 5 meses de queda. Detalhes da informação com Vanessa Carini.
6: A confiança dos empresários do comércio em Santa Catarina voltou a crescer em junho, interrompendo uma sequência de 5 meses consecutivos de queda. Apesar da recuperação, o índice ainda permanece abaixo do nível de otimismo, indicando que o setor segue cauteloso. A economista da Fecomércio Santa Catarina, Edilene Cavalcante, explica o que impulsionou esse avanço.
7: Esse crescimento está ligado principalmente ao aumento das expectativas e da intenção de investimento. Então, os empresários, apesar desse cenário que a gente está enfrentando, né, de preocupação, ainda tem uma expectativa positiva para o futuro. A expectativa cresceu 2,4% e a intenção de investimento 4,5%. Então, os empresários estão querendo contratar mais, investir mais, também investir em estoques, e estão mais otimistas em relação à situação da economia para os próximos meses.
6: O levantamento também mostra que os juros elevados, a inflação e o ano eleitoral continuam influenciando as decisões dos empresários e mantém um ambiente de incertezas para o varejo catarinense.
7: Principalmente o fato dos juros continuarem elevados, né, apesar da redução que a gente tem observado no início desse ano, ele continua bastante elevado, cerca de 14% ao ano. A inflação também, apesar de estar controlada, também preocupa e principalmente a questão de ser um ano eleitoral, então os empresários seguem cautelosos, né? A gente teve uma melhora da confiança, né, em relação ao mês passado, mas ainda assim há um certo pessimismo e uma preocupação em relação aos próximos meses.
6: Mesmo diante desse cenário, a expectativa é de melhora gradual da confiança nos próximos meses, acompanhando o desempenho das vendas e do consumo das famílias, explica Edilene.
7: Apesar desse cenário, o desempenho do comércio tem sido positivo em relação às vendas, né? As vendas do comércio continuam crescendo, apesar de estarem um pouco menos intenso o crescimento em relação ao ano passado, mas elas seguem positivas, sustentadas principalmente pelas famílias que estão consumindo, estão com, né, o mercado de trabalho segue aquecido, as famílias têm renda disponível, a renda está crescendo também. Então a expectativa, dado esse cenário, né, das famílias mais querendo consumir, a gente espera que os empresários voltem a ficar ficar confiantes. Também após as eleições, a expectativa é que a gente tenha um final de ano positivo, né, com a temporada. Então, a expectativa é que a gente encerre o ano com um número ainda positivo.
6: De Florianópolis, para a Rede de Notícias Acaerte, Vanessa Carini.
5: Não se atrase para os seus compromissos, são exatamente 8:50, 8:50 da manhã. E ainda falando aqui de Santa Catarina e do desempenho da nossa economia, as vendas de veículos zero quilômetro crescem 8%, com 113 mil unidades emplacadas em Santa Catarina no primeiro semestre deste ano. Motos, automóveis e ônibus impulsionaram o crescimento.
8: O mercado automotivo de Santa Catarina encerrou o primeiro semestre com mais de 113 mil veículos zero quilômetro comercializados. O volume de emplacamentos representa um crescimento de 8,7% na comparação com o mesmo período do ano passado. Se destacam em 2026 as vendas de ônibus, com avanço de 18%, motocicletas 15% e automóveis com aumento de 10%, enquanto há reduções no comércio de caminhões e implementos rodoviários. O diretor executivo do Sindicato dos Concessionários e Distribuidores de Veículos no Estado e da Federação Nacional da Distribuição de Veículos Automotores Regional Santa Catarina, Peter Santana, avalia.
9: O resultado do primeiro semestre é bastante positivo e demonstra a força e a resiliência do mercado catarinense. Alguns fatores contribuíram diretamente para esse desempenho. O primeiro deles é a manutenção da confiança do consumidor catarinense, especialmente nos segmentos de automóveis e motocicletas, que juntos representam mais de 85% dos emplacamentos em nosso estado. Também observamos a maior oferta de produtos com novas tecnologias disponíveis no mercado, incluindo os modelos híbridos e eletrificados, que vêm despertando o interesse crescente dos consumidores. Um outro aspecto importante é a atividade econômica catarinense, que segue apresentando dinamismo em diversos setores, favorecendo tanto a compra de veículos para uso pessoal quanto para a renovação parcial das frotas empresariais.
8: No último mês, mais de 19.700 veículos zero quilômetro foram emplacados em Santa Catarina, montante 18% superior ao observado em junho do ano passado. O resultado pode indicar uma tendência de alta nas vendas para o segundo semestre, como projeta o diretor executivo do Sincodiv Regional Fenabrave Santa Catarina, Peter Santana.
9: O desempenho de junho foi um sinal muito positivo para o fechamento do semestre. Embora seja importante acompanhar o comportamento da economia, a inflação e o crédito nos próximos meses, os indicadores atuais apontam para um segundo semestre ainda mais favorável. O setor continua trabalhando aí com uma expectativa de manutenção desse crescimento, especialmente nos segmentos de automóveis e motocicletas. E também existem fatores aí que podem contribuir com o aquecimento do mercado e novos emplacamentos, que são os programas de renovação de frota, que reforçam o estímulo à adoção de novos veículos mais eficientes e menos poluentes, como exemplo dos híbridos e dos elétricos, que tem atraído aí os novos consumidores. Por isso, a nossa expectativa é de continuar o crescimento ao longo de 2026, consolidando mais um ano positivo para o setor de automóveis catarinense.
8: Conforme Balanço Nacional da Fenabrave, mais de 2.700.000 veículos zero quilômetro foram comercializados no Brasil ao longo do primeiro semestre. O resultado é 16% superior ao do mesmo período do ano passado. De Florianópolis, da Rede de Notícias Acaerte, Cadu Reis.
5: Muito bem, agora estão faltando exatamente 7 minutinhos para as 9:00 da manhã e chegou o momento de falarmos de esporte e do destaque, né? De uma atleta aqui de Mafra, né? A aluna atleta, a Laiana Helena Sfair Arten, aqui de Mafra, que garantiu uma das vagas daqui de Santa Catarina para os Jogos Escolares Brasileiros que vão ocorrer em setembro, lá em Brasília. A nossa colega Suca conversou com a atleta sobre este feito. Então, vamos ouvir a matéria.
10: A gente recebe aqui nos estúdios da Rede Nova de Comunicação a atleta Laiana Helena Sfair Arten, que inclusive, gente, ela acabou de garantir uma vaga para representar Santa Catarina nos Jogos Escolares

0: brasileiros. A Laiana, né, primeiro, parabéns, seja muito bem-vinda à Rede Nova de Comunicação. Começamos, o que essa conquista representa para você?
1: Uma conquista muito boa, assim, tipo, que eu nunca esperava ter conquistado essa vaga.
0: E conta pra gente um pouquinho como é que foi a preparação para essa primeira fase. Como foi, é que foi?
1: Foi mais difícil, assim, de conseguir, mas consegui.
0: E conta pra gente um pouquinho da competição. Tava muito difícil? Como é que foi? Como é que eram os teus oponentes? Ou qual que a tua maior dificuldade? E o que, que você acha que é o teu maior ponto forte, inclusive, nessa classificação?
1: Então, a parte mais difícil foi enfrentar a Taugen, que ela é mais acima de mim, né? E as outras duas foi mais de boa. E daí o ponto forte meu é o Smash.
0: E além dessa conquista, né, você também foi campeã do Regional Sul Brasileiro Sub-15. E como que você avalia esse momento aí de você como atleta dentro dessa competição? Você acha que você evoluiu, que você tá numa fase mais forte, que você tem ainda muito para evoluir? Como é que você avalia?
1: Para mim, eu tô mais forte do que antes. Antes eu ficava entre terceiro, segundo lugar, assim.
0: É uma competição agora de alto nível, né? Quais que são para você as tuas expectativas para esse brasileiro?
1: Para mim, pode ser uma expectativa bem boa, assim. Meu desempenho, assim, bem bom.
0: E a preparação, como é que tá agora?
1: Tá melhorando.
0: E durante todos os outros períodos, tem alguma outra preparação que você faz ou é só os treinos de
1: badminton? Só os treinos, né?
0: E pra frente, você tem mais expectativa? Tem algum torneio que você sonha em competir? Ou agora só o foco no Brasileirão mesmo?
1: O foco só no Brasileirão,
0: né? Então, né, Laiana, parabéns aí pela tua conquista, né? Mas a classificação vai levar o nome de Mafra pro nível nacional. Já é uma excelente atleta, só vai evoluir cada vez mais. Tem aí do lado também o paizão sempre apoiando, também jogador, atleta de muitos anos, né? E podia contar pra gente também um pouquinho sobre a carreira, né, do senhor dentro do esporte, como é que tá sendo também?
2: Na verdade, faz algum tempo que eu não... Na verdade, a gente treina no clube ali, mas competir faz tempo que não entro na quadra pra jogar. Na verdade, eu, a partir do momento que eu fiz o curso de arbitragem, eu comecei a apitar. Né? E daí vi que não dava certo você apitar e competir. Então eu fiz a opção hoje, faz acho que mais de 4, 5 anos que eu não entro em quadra para jogar. E na verdade, acompanhando eles, né? Acompanhando essa conquista da Laiana, que foi algo inesperado para ela. Na verdade, eu vejo que esse ano ela está num estágio... Acho que o maior que ela alcançou hoje, né, de conquista, é esse mérito de poder participar de um nacional, que na modalidade do badminton vai dois representantes do estado, né, a campeã e a vice, que vão, então, de tantos atletas que competem, é privilégio de poucos ter essa possibilidade de ir para um nacional. Então foi um feito grandioso que ela conquistou. Para ela é algo novo esse momento que ela vai viver. E também depende do campeonato, talvez possa abrir vaga para um sul-americano, um mundial, porque depende da competição, conforme o ano que for, abre essas competição internacional. De repente, se ela conquistar um campeonato lá, né, de repente ela pode sonhar ainda mais para frente de disputar um sul-americano ou um mundial na modalidade.
0: E falando em badminton, ela está jogando na categoria individual, mas existem algumas outras categorias, em grupo, dupla, como que funciona para os nossos telespectadores ficarem atualizados sobre o jogo?
2: O badminton, ele tem três categorias, né? O individual, tanto masculino como feminino, aí podem jogar dupla feminino e masculina, e tem a dupla mista, que é, então, uma menina e um guri, né? Podem jogar junto. Então, é uma modalidade que inclui, é familiar, né? Digamos assim, a gente vê, sim, que a modalidade do badminton é bem familiar, né? Toda a família pode pode jogar e praticar essa modalidade, né?
0: Inclusive é um dos esportes que mais está crescendo, não só aqui na nossa região, mas também em nível nacional, sim. Né?
2: É um esporte que cresce bastante e é um esporte ainda que, por mais que a gente vê que no nosso estado tem bastante a modalidade, mas está iniciando ainda.
0: Então, Laiana, mais uma vez, parabéns, parabéns pelo seu esforço. E muito chão ainda virá, muitas competições. E a gente deseja toda a sorte do mundo para você. Então, parabéns pelo teu trabalho, pela tua disciplina, pelas horas de treino, pela sua dedicação. E daqui para frente, com certeza, muitas e muitas vitórias virão.
3: Muito bem, é mais uma frente que se destaca na área esportiva aqui e vai levando o nosso nome além das nossas fronteiras. Parabéns para a atleta Laiana. Agora, 9 horas da manhã, nosso programa Canal Aberto fica por aqui. Voltaremos na semana que vem, às 8 horas, pela Rede Nova de Comunicação. Fiquem na boa companhia de Edson Luiz Brant e também Thiago Skrensky, então, tocando aí a programação das nossas rádios São José e Nova Era. Segunda-feira estaremos aqui de novo. Até lá.
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muito bom dia para você. Seja muito bem-vindo, seja muito bem-vinda sempre. Aqui no Som da Nova, mais ouvida, mais curtida, mais querida, mais potente do Planalto Norte Catarinense e Sul do Paraná. Manhã de sexta-feira, dia 10 de julho, ano 2026, termômetros marcando nesse momento no luxuoso Castelinho da Comunicação, 13 graus aí de temperatura, 84%

0: 5% umidade relativa do ar, ventos de 6 km por hora. E a chuva que nas próximas horas deve chegar, né? Já vem chovendo em boa parte de Santa Catarina. E aqui no Planalto Norte, no norte do estado, ela deve chegar aí nas próximas horas, claro, de uma forma isolada, alguns temporais, nesta sexta-feira e também na madrugada de sábado, não podem ser descartadas. Hoje, dia 10 de julho, nada mais, nada menos que hoje é o dia da pizza. É, no melhor sentido da palavra, que a sua sexta-feira termine em pizza. Nossos parceiros, quem trabalha com pizza, quiser mandar uma pizza para nós aqui na Nova, para o nosso cafezinho, são 9h11, ainda dá tempo, se sintam à vontade. 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Pessoal do comércio local aí que tá trabalhando, boa sexta-feira, bom final de semana. 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O nosso app na Play Store, baixe agora mesmo e se delicie com as emissoras da rede. É importante ter você com a gente, vamos junto, vamos nessa. Você que não tá fazendo nada, você que puxou a testadinha aí pra ficar de boa final de semana, é, gurizinho? Ligeiro também, né? Pare, rapaz. Vamos nessa, vamos da Nova. 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
1: 9:13.
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0: Henrique e Diego na Nova Canudinho. 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
0: No Castelinho da Comunicação, 13 graus.
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0: 9:21, nota de falecimento. A funerária em vida comunica o falecimento de Luiz Carlos Românio, ocorrido ontem com 58 anos. Está sendo velado na capela em vida. Seu sepultamento se dará hoje às 3 da tarde para o cemitério de Mafra. Funerária em vida comunicou com pesar o falecimento de Luiz Carlos Românio. O mesmo era mais conhecido por Chaves e também Luiz Pintor Autônomo.
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0: E a Franco Machado seleciona pessoas para as seguintes vagas: comprador, inspetor de qualidade, operador de máquina, ambos com experiência comprovada, auxiliar de produção. A empresa oferece salário compatível com a função mais benefícios. Interessados comparecer à empresa no bairro Campo da Lança, próximo ao supermercado Joeni, das 9 às 11 horas e das 13 às 16 horas, munidos de carteira de trabalho e currículo. Ou enviar o currículo para currículo@francobachot.com.br.
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14: Olá, ouvintes ligados aqui no nosso Boletim da Copa. Muito prazer, Sandro Barcelos, trazendo a informação com credibilidade para você por aqui. E a França dominou e venceu Marrocos por 2-0 na tarde desta quinta-feira em Boston e se classificou para a semifinal da Copa do Mundo. Mbappé perdeu o pênalti no primeiro tempo, mas depois fez um golaço. E Dembélé ampliou o marcador em um placar construído todo na segunda etapa, em um período de 6 minutos.
15: minutos. Vencedores das quartas de final, os franceses chegaram a uma semifinal pela 8ª vez na história. E agora, aguarda o vencedor do jogo entre Espanha e Bélgica para conhecer o próximo adversário na disputa pelo tricampeonato mundial. Lembrando que Espanha e Bélgica jogam logo mais nesta sexta-feira para decidir quem avança para a semifinal da Copa do Mundo. E aí, você vai torcer para Espanha ou para Bélgica? O nosso Boletim da Copa volta já já trazendo informação para você daqui a pouquinho.
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0: 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Vamos lá, amanhã de sexta-feira, dia 10 de julho, hoje é o dia da pizza. É no melhor sentido da palavra, que tudo termina em pizza. Em pizza. Os nossos parceiros aqui da rádio, quem trabalha com pizza, né? Se quiserem mandar uma pizza pra nós aqui na Nova, pra nós degustar hoje, nós estamos atorados de fome. 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Edson Ferreira da Rocha, tá ligadão aí na 104,5, né, garoto? Abraço, obrigado pela companhia. Odete Frogel também sempre aí com a gente, né? Obrigado pela sintonia também, na Mais Que Poderosa.
17: Bom dia, Tiago. Aqui é a Juscelia Aparecida Lourenço. Quero participar do sorteio aí do SOS Lanches. Vou fazer uma parceria aí. Se eu ganhar, vou levar minha colega junto comigo lá pra comer.
0: Ah, é?
17: Beleza?
0: Claro.

0: Manda um abraço aí pro povo aí do... Os companheiros de trabalho aí do Belmiro Vitti do Campo do Gato.
1: Valeu.
0: Grande abraço a todos.
1: Valeu, um abraço pra vocês aí também, tá bom, Juscelino? Um beijo carinhoso. Uma boa sexta-feira pra vocês, tudo de bom. Eliane Wildner, também ligada aqui no Som da Nova. A Ângela Reicher, confirmando audiência. Beijo, bom final de semana. Obrigado, beijo pra vocês aí também. Tudo é bom. Reginaldo Leardino também, na Mais Que Poderosa. Kelly Moreira, né, Kelly? Obrigado pela companhia também. Meu amigo Kowalski, bom, meu piá, tamo por casa com o som estralando nela. Valeu, Kowalski, parceirão, velho, lá no Mini System, lá fazendo estralar 104,5. Tudo bom, amigo velho. Everton Ricardo do Oliveira, tá ligadão aí também, parceiro velho, sempre com a gente na Nova. Ô, Lebão, fala, seu José.
2: Bom dia, Thiago.
1: Dia.
2: Faz o favor de anunciar.
1: Hã?
2: Ô, Thiago.
1: Diga, homem de Deus.
2: Dia, Thiago. Perdi os...
1: Diga.
2: Bom dia, Thiago. Perdi os... Faz...
1: Diga, homem dia, de Thiago. Deus.
2: Faz o favor de anunciar que eu perdi o documento perto do correio aí.
1: Ah.
2: José Antônio Ferreira.
1: Meu Deus, que nervoso, homem do céu. Agora uma pipocação de mensagem ali, meu queridaço. Bom dia, Tiagão. Um abraço para os meus filhos, Vitor, Sabrina, Brian. Valeu. William Ferreira, área VIP na melhor. Valeu, meu garoto. Abraço para vocês, para a família toda aí também. Bom, obrigado pela companhia aqui do Som da Nova. A Cláudia Xavier de Moraes está com a gente também, né, Cláudia? A Vanderly Claudete com a gente também, pessoal do Rio Branco 1 aí, né? Sintonizados na 104,5. Olá, Thiago, aqui é o Maurício da Realiza Materiais Construção. Oi, no sorteio, claro, Thiaguinho. Alô, Rodo Faxinal, também curtindo essa rádio maravilhosa. Obrigado pela companhia, colossal audiência no Faxinal, galera aí da Nova também, né, Rô? Luana Larek Katzer com a gente aí também, seja bem-vinda na Nova. Rafaela Lúcia Lewandowski também na 104,5, tudo de bom, obrigado pela sintonia.
3: Olá, Thiago Francis, aqui é a Silvana da Estação Nova,
1: Thiago
3: aquela
1: Francis.
3: Que era pra estar na foto, mas agora não tá, e hoje ela tá boa, ela não tomou nem o calmante pra dormir essa noite. Eu deixei todo mundo dormir e agora tô pedindo, põe o meu nome no sorteio e vamos lá, corintiano.
1: Vamos.
3: Brasil em frente.
1: Valeu. Do que ela me chamou aqui? Eu quero entender se ela me chamou certo.
3: Olá, Thiago Francis.
1: Quem é Thiago Francis? Quem é, querida? Esse é um locutor? O que é? Um ser humaninho?
3: Olá, Thiago Francis.
1: Thiago Francis? Quem que é esse homem? Thiago Skreski, conhecido também a partir de hoje por Thiago França.
4: Fala, Tiagão, bom dia, aqui é o Rony da Bela Vista.
1: Ah.
4: Poderia deixar passar em branco esse dia aí. Dia maravilhoso, que Deus há 11 anos atrás me deu presente aí, minha filha, minha companheirinha de pesca, minha companheirinha nos jogos aí, Bianca e Asmira Silveira. 11 anos hoje de muita alegria, muita felicidade.
1: Ah.
4: Ela que veio aí, como todo pai, toda mãe sabe que pra mudar a vida de uma pessoa.
1: Ah, é bom, né?
4: E há 11 anos ela conseguiu me transformar nesse homem bacana que eu sou hoje, um homem bom, pai de família. Então só tenho a agradecer a Deus e desejar tudo de bom, felicidade e muita saúde pra minha princesinha Bianca e Yasmin da Silveira. Valeu, um abraço e Thiago, um ótimo dia.
1: Valeu, Rony, parabéns pra Bianca, né? Deus abençoe ela, muitos anos de vida, que Deus abençoe, ilumine e proteja sempre, tá bom? Fala, Thiago Francis, beleza? Manda abraço pra nós e Thiago Francis. Se liguem, não me aluguem a mente.
5: Bom dia, compadre.
1: Opa.
5: Oh, tô escutando a rádio que agora o cara falou. Tome café e suba a trabalhar que tem conta pra pagar. Ah. Oh, pensei que foi pra mim, cara. Carcule. Sextou. Sextou trabalhando.
1: É.
5: Umas horas.
1: É umas horas, meu amigo, meu compadre lá no Mercado MF. É a mensagem motivacional do Xerbalzão hoje, né? Mensagem motivacional dele foi essa. Tome café e vá trabalhar, que você tem conta pra pagar. Karina de Lima com a gente também, um abraço carinhoso.
6: E aí, Tiagão, que fala no meu coração. Tô ligado aqui na Nova Era FM, Tiagão.
1: É?
6: Tô ouvindo o melhor locutor do Brasil.
1: Mas ó, valeu, filho, um abraço, tudo de bom.
7: Bom dia, Tiago, tudo bom?
1: Ah.
7: Esse é o programa de hoje para mim, que estou em casa, daqui a pouco trabalhar.
1: É.
7: E estou de aniversário, completando mais um ano de vida. Valeu, Tiago. É o Júlio do Rimbuial.
1: Júlio, parabéns, garotinho. Colhendo mais uma mandioca no Jardim da Existência hoje, felicidades. Como diz o vô, Deus abençoe.
8: Bom dia, Tiagão.
1: Dia.
8: Panqueca por cá.
1: Meu querido.
8: Manda aquele salve pra toda a galera que tá na escuta aí da melhor da cidade, né?
1: Claro.
8: É, aqui pra nós do Coelho Lavacar, aquele tiro de sal grosso pra ficar esperto, ligadão no dia, né?
1: Claro.
8: E uma ótima sexta-feira aí pra todo mundo que tá na escuta, né? E vamos, que o tarde foguete não tem ré, né, Tiagão? Valeu, Chico Velho.
1: Valeu, Panqueca, lavação do Coelho, estralando a 104,5, tamo junto. Tiago Francis, bota a mensagem motivacional do Xerbalzão pra nós lá. Foi uma porrada na minha face.
9: Viu, vocês peguem e tomem o café e sumam trabalhar que vocês têm conta pra pagar. Então essa é a motivação do dia.
1: Tá aí, viu, se sumam trabalhar, querido Xerbalzão. 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É rapidinho, intervalinho da Nova, eu volto já.
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5: 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Hoje no Pílulas da Nova, ela que felizmente nos deixou ontem com 75 anos. E trouxe sucessos que eternizaram.
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5: Bonnie Tyler na Nova. Quem não lembra dessa?

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1: É, no Pílulas da Nova de hoje, Bonnie Tyler, Ed Sahari, matando saudade aqui em 104,5. 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É já que eu volto.
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1: Estamos apresentando o programa Área VIP da Nova, no oferecimento sempre da Nobre Ofício e apoio da melhor internet e fibra ótica. 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
2: Tiago Skrensky, manda ver, meu gato.
1: Nossa, as falinhas no ouvido da gente aí cedo. Ai, ai. Lembrando que hoje no Whats da Nova, no 36423955, concorrendo àquela chuleta com acompanhamentos, e é uma delícia. Apresentão aí do SOS Lanches, tá bom? Não esquece, palavra área VIP, a palavra-chave pro Whats da Nova no 36423955. Pedro Meira, alô Pedro, tá sempre ligadão com a gente aí no Som da Nova, né garotinho? Seja bem-vindo aqui na 104,5. Obrigado pela sintonia no Som da Melhor aí, tá bom? Tiagão, mande um pra nós aqui em Campo do Tenente, ouvindo o Pelé do Rádio. Um abraço, é o Rogério, tamo na escuta. Valeu, Rogerião, é nóis. Campo do Tenente, só da Nova. Silvana Aparecida Carrel, sempre com a gente, né, Silvana? Seja bem-vinda em 104,5 também, tá bom?
3: Bom dia, Tiago. Tudo certo?
1: Bom.
3: Sextou, hein?
1: Nós.
3: Quer jogar bola, hein? Vamos lá jogar, hein? Vamos lá dar show, né, cara? Porque
1: dá
3: a gente não joga, a gente dá show, né?
1: A gente dá show.
3: Meu né? Deus, nós jogamos de eterno, né, Tiago?
1: Ah, meu Deus, o livro.
3: Isso aí, né? Então, um feliz dia abençoado a todos, principalmente minha esposa Nathalie, que o Senhor nosso Deus e Nossa Senhora possa abençoar e interceder por ela. Que o Senhor nosso Deus nos abençoe. Amém, Tiago. Excelente sexta-feira pra todos nós.
1: É nóis, irmão. Tamo junto, né, Rafa? Tamo junto. A gente não joga, a gente desfila, né, cara? É diferente, né? Diferente. O meu chefe não acredita, mas eu falei pra ele, tem que acreditar, né? É uma elegância que Deus o livre, né, Piazinho? Tamo junto. Aqui nos pés nosso, a bola é tratada com carinho, como diz, né? Rosângela Martins, tudo bem? Tá ligada aqui com a gente também no Som da Nova? Bom dia, Thiago Francis, beleza? Pare de me chamar assim. Manda abraço pra nós aqui na LFS Confecções, ligadinha sempre aí na melhor rádio. Lucimere Nitschwentner, valeu Lucimere, um abraço carinhoso pra vocês aí, tá bom? Obrigado pela sintonia também aqui no Som da Nova.
4: Porra, Thiago, bem que podia ficar o dia inteiro na rádio pra deixar a galera risada à vontade, hein, cara, você é da hora mesmo.
1: É, cara, eu sou o locutor que mais fico no ar aí. Mais 6 meses não me aguentam mais, cara. Não dei ideia aí, viu?
4: Ó, Thiago, bem que você podia ficar o dia inteiro na rádio pra deixar a galera risada à vontade, cara. Você é da hora mesmo.
1: Não dei ideia. Na grade da programação da Nova, eu sou o que mais fico na orelha de vocês, hein? Não exagere, que nem eu falei, até dezembro vocês atropelam nós do rádio. Bom dia, Thiago. Eu sou o Oscar José Binec. Tá ligadão aí também no Som da Nova. Seja bem-vindo. Bom dia, Thiago Francis. Parem de me chamar de Thiago Francis. Hoje é o dia de colocar o áudio da moça. Aquela voz que leva o dinheiro das crianças, se possível. Toque aí, vai cair água pra nós, pra Elisiane, ao Elimar Oliveira. O Elimar, abraço, meu amigo. Boa sexta-feira pra vocês aí, tá bom? Bom dia, Thiago. Sou a colega que vai rachar a chuleta. Mas olha, Daniele. É aí que eu me refiro, né? Boa sorte pra vocês aí, tá bom? Tiagão, vocês estão aqui, o Alex. Manda beijão pros meus filhos, João e Maria. Um abraço pros amigos da JBS e Biopower. Vocês da rádio. Chama o nome pro sorteio aí. Valeu, Alex. Boa sorte, meu garoto. O Leandro Taborda também tá com a gente aí no Som da Nova. Seja bem-vindo, meu garoto.
5: Fala, bom dia, Thiago.
1: Bom.
5: Diz o Joninhas, ontem que foi na Allan Kardec lá, baixou um coisa ruim, né? Esse coisa ali, diz que virou no cão.
1: Não, mas aquele ali não adianta.
5: Tomás aí, manda um abraço, poeta aí, apesar da lavação.
1: Aquele ali é só a base de orações, esse homem. Esse homem está possuído pelo maligno, rapaz. Bom dia, Tiagão, aqui é o Deco. Tava bom a pizza ontem, né? Ai, estamos estralando aí na melhor rádio. Abraço pro Rodrigão aí, pra todos da rádio. Hoje é de mostrar as habilidades na sexta show. Alô, Deco, meu centroavante. Tava com fome ontem, meu centroavante, né? Com fome ontem. Tava bom, né, Tia?
6: Bom dia, Tiagão. Sossegado. Larga a mão daquele P lá. Agora é M, marcha. Tô de ban.
1: Valeu, Chase, abraço. Agora não é mais aquela velha palavra, agora é marcha, né, Chase? Então tá bom. Chase, vamos dizer assim que te soa melhor, né? Soa melhor. Bom dia, Thiago. Aqui é a Daniele Lima. Põe no sorteio e manda aí abraços pra minha colega de trabalho, Rose. Que todos os dias estamos juntinhas aí na... Valeu, um abraço, Daniele. Beijão pra vocês aí, bom final de semana. Todas as vezes que você bom dia, Thiago, Thalita, Franciele e Vanderbrook. Manda um tiro de 12 pra você mesmo, que não sorteia nosso nome aí. Ai. Tentem sempre, meninas. Tentem sempre. Água mole em pedra dura, tanto bate até que fura.
7: Bom dia, meu amigo Thiago Francis.
1: Ah, abandone.
7: Grande abraço, meu amigo Thiagão, e tá aqui na escuta sempre aí. Beleza, Thiagão? Não sabia o teu nome, cara, agora que eu tô sabendo.
1: Você carcude, né, Itaqui? O que que nós temos que aguentar aqui, né, velho? Bom dia, Thiago, tamo aí ligado na melhora. Um abraço, tudo de bom. O João Daniel Ezer, bairro Bom Jesus, Rio Negro. Valeu, meu garoto, abraço. Tudo de bom.
8: Bom dia, Thiagão. Sextou bonito, né? Manda aquele alô lá pro Cassiano, lá a mim. Pro Thiago. Aqui é o Tilinho, marido aluguel, pinturas e elétrica aí.
1: Tilinho.
8: Tamo ligadinho no você aí.
1: Bom, filho.
8: E aquele abraço.
1: Nós.
8: E tchau, obrigado.
1: Tchau. Abraço pra vocês aí, tudo de bom. Vezes que você quiser. Que a Alexa quer comigo aqui?
9: Felipe e Matheus, trabalho incrível nas faixas da descida da delegacia em Rio Negro. Ficou perfeito. E é o Barufi, nosso querido esticador de couro. Valeu sempre pela rapidez dos materiais. Muita saudade de você.
1: José Iradel também aí na Sonda Nova. Meu amigo Polaqueira confirmando a sintonia. Diz ele que tá loqueado de fome. Tamo junto aí, Piazinho, tudo bom? Adriana Schaubauer Kojikovski, também aí no Sonda Nova, seja bem-vinda. Sônia Faustino, beijo, minha querida. Bom dia, Thiago. Falei pra Bruna, Cláudia Lola, achar no serviço e parar de enrolar aqui. Me sinto leve. É mesmo, Bianca? Estão sem serviço, a mulherada aí. Caprichem, bom final de semana.
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1: Muito bem. 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Daqui a pouquinho tem mais, tem a sua hora aqui no Som da Nova.

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3: Muito bem, agora são 10 horas e 8 minutos. 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
4: 10:13.
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0: É um prazerzão, é sempre inenarrável poder estar com você na manhã dessa sexta-feira. Dia 10 de julho, ano 2026. Termômetros marcando nesse momento aqui no Castelinho da Comunicação. 16 graus aí de temperatura, chuva que deve chegar aí nas próximas horas aqui na mola propulsante do Planalto Norte Catarinense. Hoje, dia 10, é o dia da pizza, que no melhor sentido da palavra, né, gente? O nosso dia acabe em pizza. 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Lembrando que hoje a sua participação vale prêmios, né? Nós estamos aí com o SOS Lanches para sortear aquele lanche delicioso para você. Aquela chuleta maravilhosa, né? Então venha participar aí com a gente com acompanhamentos, porque é bom demais. 3642-3955.
4: 10:15.
0: Matheus e Cauã na Nova.

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6: No Castelinho da Comunicação, 16 graus.
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6: 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Rapidinho pro WhatsApp da Nova hoje, lembrando, a sua participação vale prêmios, o 3642-3955. Hoje nós estamos com aquela chuleta com acompanhamentos, presentão aí do SOS Lanches do meu amigo Renan. Fala, parceiro velho, manda aquela bitorneira acelerada, porque hoje é sexta-feira. Tirão de 12 pro parceiro Fábio, pilotando a bitorneira também. Alô, Rutinho, como é que tamo, meu craque? Bom demais, abraço fez pro Fábio aí, ó. Estralando a 104,5. Na manhã dessa sexta-feira só escuta-se aquele. Abraço, meu queridão, tamo junto. Jaqueline Lima, tá com a gente também aí no Som da Nova, seja bem-vinda. Bom dia, Thiago, tudo bem? Abração da Marlene Ferreira, tá participando com a gente, obrigado pela sintonia. Bom dia, Thiago, aqui é a Daniele Rosa Balas. Coloca no sorteio, claro, participando. Seja bem-vinda também aqui no Som da Nova. Emilena Aparecida Schelbaui, também 104,5, tudo de bom. O Márcio Kickler tá ligado com a gente também. Bom dia, Thiago, ligadinha nesse divertido programa. Feliz sexta-feira a todos os ouvintes. Maria Plautila, seja bem-vinda aí, Maria, tudo de bom. Jumarzinho da Estação Nova, vamos arrumar um trabalho direito. Deixa de só pensar em pescar, as contas atrasando, preciso ajudar nos mantimentos de casa. Dá um tapinha também pro Gilmarzinho aí, beleza? Beleza? Tá certo, né? Só querer pescar e barcão de bar e folhearada. Louco!
7: Fala, Tiagão. Bom dia, meu garoto. Como é que tá? Tranquilo?
6: Maridinho.
7: Deus abençoe nosso dia sempre crack. Aí, né? Tamo na escuta aí, piazinho. Tamo na escuta aí.
6: Opa!
7: Quarta-feira deu boa, né?
6: Purar o boné, né?
7: Deu pra nós dar uma corridinha lá na Quarta das Estrelas, né? Deu show de bola, né?
6: Purar o boné, né?
7: Esse passado, aí, empurrar o boné na nós lá, né? Não teve jeito, né? Quarta deu pra...
6: Pode falar, Marudinho.
7: Nós ganhar, hein? É. Mas deu boa, e não quer que nós jogue junto, né?
6: Não, sabe, deixa. Nós
7: só...
6: Não deixa.
7: Não judiamos na criança, né?
6: Não,
7: deixa a criança rolar, né?
6: Claro.
7: Beleza, meu menino. Um abraço, fica com Deus e tamo junto aí. Tamo na escuta aí.
6: Valeu, Marudinho, nosso craque aí da Quarta das Estrelas. Os caras não deixam o Marudinho jogar junto, que é muito forte. Que nem diz, né, Marudinho? Nós não judiamos da criança, né? Com nós a criança rola. Né? Abraço, meu craque. Seja bem-vindo aí na nova. Bom dia, Thiago Francis. Mano, para de me chamar Thiago Francis, rapaz. Manda um tiro de 12 pro Paulo. É. Vitor Fabiano Ferreira, mais conhecido por Galo. Upia vida, velho. Seja bem-vindo aí no Som da Nova. Tamo junto. Obrigado pela sintonia também. Quero ganhar essa deliciosa chuleta. Oi, Dinassi. Tá participando também, tá bom? A Marcinha, por aqui também, 104,5. É, bom dia, Thiago. Abraço a todos de Mafra, confirmando a presença da melhor rádio. Seja bem-vinda também, tudo de bom. Bom dia, coloque no sorteio ouvindo seu programa, Maria Grinda Restinga. Tudo bem, Maria? Altamiro Passos, por aqui também, tamo junto. Tamo na escuta, irmão. Abraço pro Fernando e o Marlon. Pra nós aqui também, fica com Deus. Na Gricar Estralanda Nova. Valeu, Thiago, meu amigo Vascaíno. Tamo junto, garoto. Varosa Antunes da Silva também,

0: aqui do Santa Nova, tudo de bom. Rio do Paulo Carvalho, Marlene Bubinhac com a gente também. A Fernanda de Lima, seja bem-vindo. Bom dia, amigo Tiagão, passando para confirmar a sintonia na... E com você, o Pelé aí do rádio. Valeu, tio Agui. Tamo junto, meu irmão. Obrigado pela sintonia. Gislaine Gonçalves Vaz, da Vila Ferroviária, também com a gente. Andréia Franco, sempre aqui também do Som da Nova. Obrigado pela sintonia também, Tiagão.
1: Quero participar do sorteio, era o Vitor, hein? Beleza?
0: Olha, Vic, oh, você vai ver.
1: Presta graça ainda, Vileveto. Manda aquela próxima música pra nós, pra tudo aí.
0: Olha, Vic.
1: Beleza, Vileveto, hein?
0: Olha, Vic.
1: Toma na escuta aí, tomando um cafezão, beleza? Uma boa sexta-feira, hein? Valeu, Pia.
0: Valeu, Graxaim. Área Vic, só faltava ele dizer Área Vic Vaporub. Daí era o fim da linha. Bom dia, Thiago. Solte um áudio de sexta-feira para que a gente possa entender que já é final de semana. O que você tem para apresentar para nós aí, o Jaco? Esse áudio aqui, ó, Jaco.
2: O pimenta caidinho dentro da valeta, de bêbado.
3: Cala a boca, minha praga, tô falando no grupo.
4: Cala a boca, você. Eu te sento o cabo de vassoura de novo. Vai trabalhar.
2: Nossa, bruta.
0: Viu? É, você que tá aí querendo dar uma vorteada na sexta-feira. Tem a mãezinha que tá ruim em casa, presta atenção nesse áudio aqui, ó.
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3: Cala a boca, minha praga, tô falando no grupo.
4: Cala a boca, você. Eu te sento o cabo de vassoura de novo. Vai trabalhar.
2: Nossa, eu... bruta.
0: Então você já sabe, né? Você que tem a mãezinha meio ruim em casa aí, já sabe. Só vai loquear.
5: Fala aí, meu povo. Aqui é o João Bosco.
6: E aqui é o Vinícius.
5: Nós estamos aqui com o nosso parceiro Tiagão no programa Área VIP.
6: É isso aí. Forte abraço do João Bosco e Vinícius a todos os ouvintes.
5: Tamo junto, valeu.
0: Tamo junto, Piazada, tamo junto. Showzaço de João Bosco e Vinícius, né?

0: Muito bem, estamos apresentando a sua hora até as 11 horas da manhã com João Bosco e Vinícius. Que bar que você tá? 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
4: Nota de falecimento, a Funerária em Vida comunica o falecimento de Luiz Carlos Românio, ocorrido ontem com 58 anos. Está sendo velado na Capela em Vida. Seu sepultamento se dará hoje às 3 da tarde para o cemitério de Mafra. Funerária em Vida comunicou com pesar o falecimento de Luiz Carlos Românio. O mesmo era mais conhecido por Chaves e também Luiz Pintor Autônomo.
5: 10h40.
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2: E essa sexta-feira é tempo instável e chuva, né, em Santa Catarina. Risco de temporais isolados com chuva intensa, rajadas de vento e também granizo, especialmente na região oeste. Temperatura em pequena elevação com máximas abaixo de 22 graus. Vento noroeste a sul fraco a moderado. Sistema é uma área de baixa pressão em Santa Catarina e uma frente fria que se aproxima do litoral. Nesse momento, muitas nuvens já aqui no Castelinho da Comunicação e os termômetros marcam 16 graus e nas próximas horas chuva também aqui em Rio Mafra.
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2: 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Hoje no Pílulas da Nova, ela que infelizmente nos deixou ontem aos 75 anos.
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2: Bonnie Tyler na Nova.

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1: É com o Moni Tyler, da Nova, no Pílulas da Nova, oferecimento sempre da Eletrobox. 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
1: 10:51.

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2: Muito bem, vocês sabem que eu sempre gosto de fazer algumas promoções entre blocos aqui da programação da Nova, né? Até para ver se realmente você está ouvindo as empresas que anunciam com a gente, se você está ligado nas nossas marcas, nos nossos anunciantes, né? Que é de suma importância para todos nós. Gente, é o seguinte, eu vou fazer um sorteio aqui, ó. Amanhã acontece, o pessoal já está escrevendo ali, não é o que vocês estão pensando, viu? Vocês que tá com o celularzinho na mão, não é o que vocês estão pensando, entendeu? Vocês estão muito ligeiro aí no WhatsApp, né? Gente, amanhã é o seguinte, amanhã acontece festival na Bra... o pessoal tá escrevendo lá o que é o sorteio. Deixa eu falar aqui. Calma, esperem lá no pessoal que tá com a gente no WhatsApp lá. Eu já tô mandando nome, vocês nem sabem o que que é. Calma. Seguinte, amanhã acontece, gente, o festival na Brasa. 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Então eu vou sortear para vocês esse ingresso, né? 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

0: festival na brasa, né? Vai ter um choppzinho, vai ter um drinkzinho, bem bacana lá no Rancho SK. Seguinte, tá afim de ganhar ingressos pra curtir? Então vai lá no Whats da Nova, festival, não esqueça aí, ó, Festival da Brasa, isso mesmo, Festival na Brasa, tá bom? E o seu nome completo, Festival na Brasa, e o seu nome completo. Daqui a pouquinho vou fazer sorteio para você curtir amanhã, 5 horas de Open Food, música ao vivo, ambiente confortável, estrutura completa, a partir do meio-dia no Rancho SK, ali em Rio Negro. 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Daqui a pouquinho tem sorteio entre blocos aqui na Nova. Fiquem ligados.
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0: Muito bem, no Blitz da Nova de hoje, chegando o Sorriso Maroto, Ferrugem e Benza Deus. Perdas e Danos. 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
1: Muito bem, a sua hora que volta amanhã, a partir das 10 horas da manhã, oferecimento sempre do Mig Supermercados. 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Gente, daqui a pouquinho tem as mais pedidas da área VIP e a sua participação aqui no WhatsApp da Nova, no 36423955. Daqui a pouquinho vou fazer sorteio também do Festival da Brasa, que acontece amanhã, né? E a Nova Era, claro, é a rádio das grandes promoções. Vou sortear o ingresso para você curtir. 5 horas de Open Food, música ao vivo, show e drink especial. Ambiente confortável, estrutura coberta para você curtir sem preocupação amanhã, né? A partir do meio-dia no Rancho SK. Daqui a pouquinho, entre blocos de programação, vou fazer esse sorteio. Tá a fim de participar? Festival na Brasa e o seu nome completo pro Whats da Nova. Você também pode adquirir o seu ingresso pelo simpla.com.br. Bom, daqui a pouquinho tem sorteio aqui na Nova. 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
7: 11:11.
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2: Muito bem, bom demais ter a sua companhia, bom demais, é claro. Pelo carinho incomparável da sua audiência, seja muito bem-vindo aqui no Som da Nova, para todo o Planalto Norte Catarinense, para todo o sul do Paraná. A mais ouvida, a mais curtida, a mais potente do seu rádio. 17 graus, marcando os termômetros nesse momento aqui no Castelinho da Comunicação. 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Prestigie, daqui a pouquinho tem sorteio também aqui na Nova, né? Daquela chuleta com muito queijo e muita polenta e acompanhamentos do SOS Lanches. E dentro de instantes eu vou fazer também o sorteio ali do Festival na Brasa, lá do Rancho SK, para você que participou aqui na Nova, tá bom? Daqui a pouquinho.
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3: 11:15.
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1: Muito bem, 11 horas e 20 minutinhos. Vamos anunciar quem ganhou aqui o Festival na Brasa. Final do telefone foi o 7713. E quem ganhou o ingresso para curtir o Festival na Brasa, que acontece nesse final de semana, foi a Cirlei Aparecida Sport. Cirlei Aparecida Sport. Você foi a ganhadora, então, do ingresso para curtir o Festival na Brasa a partir da manhã do meio-dia. Tá bom, Cirlei? Só você chegar lá no Rancho SK em Rio Negro, Paraná, e curtir por nossa conta aí, tá bom? Final do telefone é 7713, a Cirlei Aparecida Sport. Parabéns. Daqui a pouquinho tem um sorteio do El Patron Comida. É do El Patron, não, do SOS Lanches, né? A gente vai sortear aquela chuleta deliciosa com acompanhamentos para você que está participando no WhatsApp da Nova.
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7: 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No 36624239 55. Daqui a pouquinho tem a chuleta com muito queijo e muita polenta do SOS Lanche.
8: Bom dia, tudo bem, Tiagão?
7: Bom dia.
8: Coloca meu nome no sorteio aí, por gentileza. É o Vanderlei Mirinsky, o Xanxan. Aproveitando em pau aí, mandar um abraço aí pra todos os tio Ineu aí de Rio Negro e Mafra aí que estão na atividade, hein?
7: Beleza, meu queridão. O senhor Ineiro aí, ó. Tiazada que tá na ativa aí, um abraço pra vocês. Uma sexta-feira mais que abençoada aí, tá bom? Oi, manda parabéns para Brenda, que trabalha no Moinho Catarinense, de toda a equipe contábil e também do RH. Parabéns aí, Brenda. Felicidades. Essa mensagem chegou até mim aqui, ó. Mas, olha. Parabéns, felicidades. Deus te abençoe, te ilumine e te proteja sempre aí, tá bom? Um abraço de toda a equipe aí de trabalho e um abraço especial também de toda a turma aqui da Nova. Parabéns, Brenda. Felicidades. Tudo de bom.
9: Bom dia. Eu só queria participar do festival da Brasa.
7: Glória.
9: Tá? E obrigado, tchau.
7: E quem?
9: É a Adélia. Adélia Rocha Matos.
7: Ô, Adélia, querida. Abraço pra você, meu anjo. Tudo é bom.
10: Fala, Tiagão, como é que tá, meu garoto?
7: Bom dia.
10: Eu, meu irmão, Durgildo aí, disse que tá mandando um abraço pra você.
7: Ô, Durgildo.
10: Beleza, garoto? E disse que nós dois jogaram no time, que vamos ficar muito forte mesmo.
7: Não
10: dá. Que nós somos fadão mesmo, né?
7: Não dá. Ô, Durgildo, abraço pra você, meu garoto. O homem das artes marciais, hein? Tudo é bom, piazinho. Tudo é bom, sempre.
11: Fala, Thiago. Sou Malacabá, seu cachaceiro. Aqui é o Adriel Martins. Manda um abraço pra minha esposa Daya e meus filhos, Carlinhos e Rian. E bora que bora. Sextou, meu amigo. Bora. Pô, deu um jeitinho. Tá com a voz meio esquisita, né, piazinho? Parece que você pegou um resfriadinho, né? Sou o cenário, rapaz, que tá, parece que tudo entupido. Abraço, meu amigo. É nóis. Olha, VIP, coloca nóis aí nesse sorteio.
7: Nóis. Valeu, piazinho. Bom dia, Thiago. Também tô ligado nessa rádio com o nosso melhor locutor aí, ó. Abraço pro meu esposo, Márcio Sokodolski. Sempre ligado também. Oi, na semana. Um abraço carinhoso pra vocês aí. Sejam bem-vindos e bem-vindas aqui no Som da Nova sempre, tá bom? Obrigado pela sintonia. Tamo junto. Na mais que poderosa.
12: Bom dia, Thiagão. Estamos aqui sobrevoando a região da Lapa, em busca aí do São Mateus.
7: Ô, cavaleiro.
12: Eu cheio da fofoca do povo aí. E a nova estralando aqui.
7: Bonito.
12: Beleza, Thiagão? Manda um abraço pra todo mundo aí, aquele excelente, abençoado final de semana pra todos, hein?
7: Valeu, cavaleiro. Tamo junto, piazinho. Deus abençoe no tapetão preto. Thiagão, pergunta que não quer calar. Deixa eu ver.
13: E Thiago, bom dia.
7: Bom dia.
13: Ontem à noite nós estava tentando descobrir e não acabamos não descobrindo. Diz que é R$4.000 a hora daquela Maikele Mu ali do Cedro, sabe, a loira?
7: Sim.
13: Só que daí nós ficamos na dúvida. Se nós pegar uma hora e em 5 minutos por acaso cair a Coreia, será que nos outros 55 minutos ela joga baralho com...
7: Gostei da pergunta aí.
13: E Thiago, bom dia. Ontem à noite nós estava tentando descobrir e não acabamos não descobrindo. Diz que é R$4.000 a hora daquela Maikele Mu ali do Cedro, sabe, a loira?
7: Sim, claro.
13: Só que daí nós ficamos na dúvida. Se nós pegar uma hora e em 5 minutos por acaso cair a Coreia, será que nos outros 55 minutos ela joga baralho com o cara?
7: Olha, eu te digo.

0: pra você, cara. R$4.000 a hora. Você pode ter certeza que 5 minutos a corrente vai cair. Isso é certeza. Joga por R$4.000, joga baralho, vai dizer que ama. Fique tranquilo. Fique tranquilo. Ai, ai, ai. Você calcule R$4.000 a hora, tá bom, não?
1: Me coloca aí, em sorteio nenhum, que hoje eu não quero ganhar nada.
0: O que foi que tá falando aí?
1: Bom dia, Thiago Gael. Yeah. Hoje não me coloca aí em sorteio nenhum, que hoje eu não quero ganhar nada. Valeu, abraço. Fui.
0: Que nem dizem que Deus abençoe a arma, né, Edi? Porque o corpo tá podre. Aquele audiozinho com o nome errado pra nós, hein, Thiagão?
2: Olá, Thiago Francis.
0: Mas, cara, quem falou que eu sou Francis? Quem que disse pra essa mulher isso? Aí, ó.
2: Olá, Thiago Francis.
0: Francis? Da onde que você tirou isso, meu anjo? Hã? Quem que mentiu o meu nome pra você, minha criança? Quem teve essa coragem?
3: Oi, Thiago, manda 3 tiros de 12 pra minha sogra aí, essa lazarina.
0: Que você tá pensando de xingar tua sogra, rapaz? Se liga, que coragem é essa? Que coragem é essa?
4: Fala, Thiagão, bom dia, bom dia. Dá um buzinazo pra precisar da reação do grupo GPS. E tamo aí, batendo aquele reviradão aí. Positiva. Mandei o corpinho em forma aí. Já dá um tapa nos teto do Amazônia lá no Emerson na Brofice. Positivo, Thiagão?
0: Claro.
4: E de qualquer jeito, nós não vamos. Vou te mandar uma foto aí.
0: Pois é, tão parado ali.
4: E se não gostou, me procure.
0: Tão parado ali, Thiaguinho. Bom dia, Thiago, tudo bem? Passando para me gavar para os ouvintes. Que ontem tive o prazer de atender o nosso locutor aí da rádio, Thiago, sua primeira dama e família, né? Tio, tia e demais familiares. Gente, atender essa família não é para qualquer um, foi um prazer. A Eliete Laurentino, oi Eliete, obrigado, realmente. A Eliete atendeu a gente com muito afinco, com muito capricho ontem, né? Na reunião da nossa família, onde era aniversário da nossa prima Débora, e a gente foi aproveitar o aniversário dela e a Eliete nos atendeu. E muito bem, diga-se de passagem, né, Eliete? Não deixou nós passar fome, né? Obrigado, minha amiga. Um beijo pra vocês aí, tá bom? Pra família. Obrigado pelo carinho de sempre que tem por nós aí. Bom? Obrigado pela sintonia. Gente, 11h35, pé na tábua, vamos nessa. Daqui a pouquinho tem mais aqui na Nova. 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
8: 11:39.
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0: E essa sexta-feira é instável, né? Chuva em Santa Catarina e no decorrer do dia, risco de temporais com chuva intensa, rajadas de vento e também queda de granizo, especialmente no oeste catarinense. Temperatura em pequena elevação, abaixo de 22 graus em todo o estado. Vento noroeste a sul fraco a moderado, uma área de baixa pressão que atua em Santa Catarina e também uma frente fria que se aproxima do litoral. No Castelinho da Comunicação, nesse momento, termômetros marcam 18 graus e o céu já bastante nublado.
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1: Meu compadre Rafa, lá da Calhas e o Mafra, mandando beijão pra sua esposa Rosane, diz que ama demais a mãezinha. Aí, a Rosane.
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1: Um homem apaixonado.
2: Ui,
1: importante.
2: E uma

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1: 11:47.
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1: Muito bem, vamos trazendo aqui 5 minutinhos para o meio-dia, né? Vamos trazer mais algumas participações, é que vem rapidinho antes do sorteio lá do. Do SOS Lanches. Seguinte, gente, deixa eu fazer um sorteio a toque de caixa aqui, ó. Eu tenho ingresso para você curtir o Trifest com Paulinho Mocelin, marca Baileiro e Portal Gaúcho. O primeiro que mandar a palavra Raízes e o nome vai ganhar o ingresso para curtir aí, ó. Quem vai estar com o celular primeiro na mão aqui? Deixa eu ver. Palavra Raízes, o nome completo foi a Evelyn Cristine Meira. Evelyn Cristine Meira. Você então tava com o celularzinho na mão, né, Evelyn? Você tá ligeira, né, mulher? Ai. A Evelyn, então, Cristina Meira, foi a ganhadora do ingresso, tá bom, Evelyn? Só chegar com o seu documento, com foto na portaria do Raízes e curtir por nossa conta aí, tá bom? Tava devendo o ingresso hoje pra vocês, né? Deixa eu já marcar aqui, ó. Evelyn... Cristina Meira, tá bom, Evelyn? Parabéns, você foi a ganhadora aí, tá certo? Tava devendo o ingresso pra galera aqui, já fiz o sorteio aí. Aí é bonito. Pessoal com o celular na mão aí. Aí é justo.
4: Fala, Tadeu, de boa? Obrigado. Manda um abraço pro seu boneco lá que tá na obra.
1: Ah, o seu boneco?
4: Viu, Thiago, você tá morando naquele mesmo endereço que você me deu a última vez ou não?
1: Que homem maroto.
5: Bom dia, Thiagão, Roberto Pedreiro. Manda um salve pra toda a pedreiraiada aí, aquele tapinha lá pra turma da Anzol Enferrujado, ó.
1: Claro, tudo é bom.
5: Ai, me pinche nesse sorteio aí.
1: Claro, Roberto, abraço.
6: Bom dia, Baby Boffe. Ótima sexta-feira pra você e pra todos os ouvintes. Deus abençoe o nosso final de semana, né? Uhum. Só pelas 3 horas, pá. Tic-tac!
5: Ai, que gato!
1: Como é que é o tic-tac? Grande Danilão, figuraça. Vamos fechar com ele aqui, ó. Ele tá sensível hoje.
7: Bom dia! Bom dia, Tiagão, o homem da comunicação, babadão aqui com muitos beijos, beijo, que delícia, ai, Ai, que delícia, Thiago, sexta-feira, né, Thiago? É. Ai, Thiago, sexta-feira estou com tudo, Thiago, assim, sabe, Thiago? Assim, sabe aquelas lagartixas quando sobem na parede? Ai, que delícia! Muitos beijos, beijo, beijo, beijo, beijo, porque todos estão ligados, ligados, ligados nesta rádio!
1: Que é?
7: No! Beijo, beijo, beijo.
1: Beijo, babadão, beijo, beijo, beijo. O babadão não é abraço, o babadão é beijo, né, babadão? 2 minutinhos pro meio-dia.
8: O que que vocês fizeram que o Silvio tá meio aborrecido hoje? Só pra avisar, bicho, não tá muito legal hoje.
1: É?
8: Não sei o que aconteceu com o Pia Véio.
1: O Silvio ia jogar bola com nós, a Daniela não deixou, daí tá triste. Né, Silvinho? Muito bem, 1 minutinho. Valeu, Juquinha. Juquinha comportadinho hoje, né?
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1: Que rufem os tambores pra você que participou com a gente da promoção hoje do SOS Lanches, chuleta, né? Com muito queijo e muita polenta e acompanhamento. Final do telefone, apresentou na tela, é 8829. Quem levou foi o Fabiano Vieira. Ô, Fabiano Vieira, você acaba de ganhar então, filho, a chuleta com muito queijo e muita polenta do SOS Lanches aí, tá bom? O Fabiano Vieira. Parabéns, garoto! Obrigado, gente, de coração, pela companhia, pelo carinho. Obrigado também pela audiência, pela paciência. Continuem com a gente, chegando às orações do meio-dia. E na sequência, Emerson Souza, no sequência, Hits. Amanhã eu volto, se Deus quiser e permitir, a partir das 7 horas da manhã, programa especial de sabadão aqui na Nova. Hoje é o dia da pizza, mas amanhã eu vou sortear uma pizza bem gostosa para vocês da Dani Pizza Burger. Combinado? Para você participar comigo amanhã. Continue com a gente, você ligado nela, ela tá ligadaça em você. 40 anos no ar. Se cuidem, até amanhã, 7 da manhã. Tchau.
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1: Amigos ouvintes, bom dia a todos. Aqui é o Padre Geraldo Valenga. Deus eterno e todo-poderoso, dirigi a nossa vida segundo o vosso amor, para que possamos, em nome do vosso Filho, frutificar sempre em boas obras. Amém. E agora, intercedendo e pedindo a intercessão de nossa Mãe Maria Santíssima, convido a todos para esta prece bíblica e da tradição da Igreja. Ave Maria, cheia de graças, o Senhor é convosco. Bendita sois vós entre as mulheres, e bendito é o fruto do vosso ventre, Jesus. Santa Maria, Mãe de Deus, rogai por nós, pecadores, agora e na hora de nossa morte. Amém. E rogai por nós, ó Santa Mãe de Deus, para que sejamos dignos das promessas de Cristo. E assim, tendo invocado a intercessão de Maria, pedimos sobre todos a bênção poderosa de Deus. Deus Todo-Poderoso vos abençoe na sua bondade e infunda em vós a sabedoria da salvação. Que o Senhor sempre vos alimente com os ensinamentos da fé e vos faça perseverantes nas boas obras, e oriente para ele os vossos passos e vos mostre o caminho da caridade, do amor e da paz. E abençoe-os, ó Deus Todo-Poderoso, o Pai, o Filho e o Espírito Santo. Amém. Que a alegria do Senhor seja a força de todos. Tchau, tchau. Bênção a todos.
2: Meio-dia e três.
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tarde, boa tarde. Pra você que sintoniza a nova 104,5. A mais ouvida, a mais potente do seu rádio é a nova. Emerson Souza chegando por aqui pra te fazer companhia, pra levar música boa no seu rádio, pra levar muita participação e levar o top 20 hoje das mais tocadas do Brasil, tá? Deixa a batida te levar. Vem participar junto comigo. O WhatsApp tá liberado pra você. 3642-3955. Mande texto, mande áudio. É. Se você mandar áudio, tem que colocar a palavra sequência por escrito, tá? Ah, Emerson, por quê? Pra você concorrer aos presentes de hoje. E vou contar pra você, viu? São muitos. Já eu conto pra você quais são os presentes que você vai participar e vai concorrer hoje. Tá chegando Sequência Hits no seu rádio. 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Vamos nessa! Tá começando Sequência Hits de hoje!

tem um ingresso pra você aí na faixa. Tá afim? Manda mensagem pra mim com a palavra sequência, seu nome completo, seu recado, sua participação e boa sorte. O sorteio é no final do programa de hoje. Sequência. Abrindo agora às 20 mais, hein?

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1: 19ª posição, Olho Marrom chegando aí.

0: Costa, na Sequência Hits.
1: Vocês precisam admitir alguma coisa.

0: do Brasil, começamos hoje o Top 20, hein? É, até chegar na primeiríssima no final do programa. Continue ligado com a gente, daqui a pouquinho tem mais pra você, tem os primeiros recados, as primeiras mensagens aqui no Sequência. Meio-dia 17.
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0: Legal, nossa sequência hits por aqui. Toca mais, toca muito mais. 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
0: Sequência. Vamos nessa, trazer aqui o recado da galera que tá interagindo, tá participando. Tem muita mensagem. Hoje é o dia que você vai ter que ter paciência, viu? Tem que ter paciência comigo. Boa tarde, Emerson. Estamos na audiência, Claudineia Martins. Obrigado pela companhia. Também ligada a Matilde Raxa. Abraço pra você. Emerson, sextou. Vânia do Jardim América. Vânia, obrigado pela companhia. Quero participar, hein? Magali Moreira. Oi, Magali. Boa tarde, Emerson. Tudo tranquilo? João Elísio, confirmando a audiência. Quero mandar um abraço para vocês aí da Nova e todos os ouvintes. Beijo pro amor Janir Martins. Tá bom, então, né? Ô, coisa, obrigado pela companhia. Tudo de bom. Marilu Inês, obrigado pela sintonia também. Fernanda de Lima. Oi, Fernanda. Obrigado pela companhia, tá? A Rafaela Crassota também tá por aqui. Obrigado pela audiência. Altamiro Passos. Abraço. Obrigado pela companhia também, viu? Boa tarde, Emerson Souza. Por gentileza, coloca nosso nome no sorteio. Eduardo Maria Alice. Obrigado pela companhia, tá? Aquele abraço para vocês aí. Boa sexta-feira. Thalita Franciele Vanderbruck. Obrigado pela companhia, Thalita. Boa tarde, Emerson. Gostaria de participar também. Vanessa Zamboni, do bairro Faxinal. Oi, Vanessa. O Anthony Rafael Vitti também tá ligado com a gente. Obrigado pela companhia. Boa tarde, Emerson. Tudo bem? Tudo ótimo. Ótimo final de semana para você também, viu? Andressa Custódio, beijo grande. Bom final de semana. Boa tarde, Emerson. Gostaria de participar do sorteio. Marlene Antunes. Valeu, Marlene. Obrigado pela companhia, tá? Ó, meu amigo Niltinho aí.
2: Era o melhor locutor do Brasil. Opa! Como que você tá, cara? O Vandaine lá, o Adriel, diz pra ele não ficar mandando no Thiago de manhã cedo, diz pra ele trabalhar, que a obra não vai sozinho.
0: Mas eu tenho
2: dinheiro. Beleza, né? Emerson, e como é que você tá, bicho, velho?
0: Bem, graças a Deus.
2: E vai, Palmeiras, né? E é nós, né? Valeu, bicho, velho. Se puder, toca um sertanejão aí pra nós conseguir uma música aí pra alegrar sexta-feira, que já tá começando a chover.
0: Sextou, valeu, né?
2: Sextou. E aí manda lá pra minha mulher Bruna lá um beijão lá. Valeu, bicho, velho. Tudo é bom.
0: Valeu. Sextou, mas eu não sextarei.
3: Não.
0: Eu preciso ficar em casa um pouquinho, rapaz. Até meu piá brigou comigo ontem. Eu falei, amanhã a gente vai estar no... De novo? Não dá pra ficar em casa uma noite sequer? Mas que coisa. Falei, filho, calma. A gente tem bastante compromissos, né? Um mês pro povo ter aniversário, mês de julho, né? Mas... Tá louco de bom, né? Que importa que a gente é lembrado pelas pessoas queridas pra comemorar aniversários, né? Oi, tudo bem, Emerson? Grande beijo da segunda princesa de Rio Negro. Lembra de mim? Com certeza que lembro. A Cristine. Oi, Cris. Beijo pra você. Obrigado pela companhia. Ela foi segunda princesa lá da festa de Rio Negro em 2022, né? Legal, tá participando com a gente aí também. E tá participando do sorteio. Ô, Cris, coloca aí bem certinho o seu nome completo, tá? É, senão não concorre do sorteio do final do programa, tá bom? Tá bom? Senão, né? Tem que a gente lembrar quem que é. São muitas mensagens. Deixa o nome. Isso, Cristine Martins. Eu tava esquecendo do Martins, viu? Obrigado pela companhia. Ó a mulher do Niltinho agora aí.
3: Boa tarde, Alisson. Oi. É a Bruna, mulher
0: tudo
3: do
0: bem, Bruna?
3: Manda aí também um beijo aí pra ele.
0: Uhum.
3: E diz pra ele parar de estar tá puxando o saco aí de você, ó. Melhor lutador, né? Esse Niltinho tá louco. Diz pra ele se esconder da chuva e trabalhar também.
0: Eu acho que ele vai
3: e
0: se esconder do serviço.
3: Meus filhos aí também na escuta. Coloca meu nome no sorteio.
0: Pode deixar, Bruna. Bruna, eu acho que ele vai se esconder do serviço, viu? Eu acho, viu?
4: Suspeitei desde o princípio.
0: Abraço pra vocês, família. Obrigado pela companhia. Tamo junto. Vamos de música? Vamos nessa. Já já tem mais recados aqui no Sequência.
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0: Eu te seguro.

retrovisor, ela que esteve aí no top das paradas durante muito tempo, agora está na 16ª posição. Abrindo as 15 mais agora, Bruno Mars, Just Might.

0: Sai daí não que eu volto já, tá?
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3: Claro que toca mais. É. Por aqui o nosso Sequência Hits, oferecimento de DVA, BYD, Mafra e Lojão da Economia, a loja da família. 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
3: Bora entrar no clima assim, ó.
4: Hey! Ó. Ah!

0: de semana chegou.
1: Chegou. Vamos lá que a galera tá participando. Boa tarde, Emerson. Me coloca no sorteio, Solange Bernadette. Obrigado pela companhia, tá? Emerson, Wellington, Marcelo. Valeu, obrigado pela companhia. Boa tarde pra você também. Boa tarde, Emerson. Tio Águia aqui confirmando a audiência nessa sexta-feira. Abraço. O Aguinaldo da Costa, obrigado pela companhia. Isabelle Cacias, obrigado pela companhia, Isabelle. Boa tarde, Emerson. Josiane Cacias, valeu, obrigado. Que mais?
0: Tá tudo programado e hoje o bicho vai pegar.
1: Boa tarde, Emerson. Me coloca no sorteio. Rodrigo França, valeu, xará. A Jennifer dos Anjos, obrigado pela companhia também. Boa tarde, Emerson, confirmando minha presença nesse dia de hoje. Participação do sorteio também. É a Mara Veiga. Valeu, Mara. Obrigado pela companhia. Tamo junto. Aline Santos. Boa tarde, Emerson. Me coloca no sorteio aí, tá bom? Claro. Obrigado pela sintonia, tá? Boa tarde, Emerson. Arne. É o Valcenir, tá aí ligado com a gente também. A Juscelia de Lima. Boa tarde pra você, Juscelia. E mais?
0: Tá na hora, vamos embora, só se
1: boa tarde, Emerson, Adriana Schubauer, obrigado. A Dani, oi Dani, Daniele dos Anjos também participando. Olá, Emerson, Cleison Ramos, me coloca de sorteio, valeu guri, obrigado pela companhia. A Emídia tá ligada com a gente também, Emídia, obrigado pela audiência. Boa tarde, Emerson, sou a Juscelia da Mola Flecha, manda alusão pra mim que estou na escuta lavando roupa. Acho que vem chuva. Se virar o vento, viu? Se virar o vento, eu acho, viu? Bem,
0: sabe todo mundo no PV, no PV. Tá tudo programado e hoje o bicho vai.
2: Tá chovendo aí, Márcia?
1: Ainda não, mas eu acho que vai chover. Tá, Emerson, bom final de semana pra todos. Joelma Fernandes, me coloca no sorteio. Valeu, Joelma. Boa tarde, Emerson. Aqui o Ederson Tibis, da Vila Ferroviária. Me coloca aí no sorteio. Quase xará. Valeu, Ederson. Quase. Foi uma letra aí, só que vem aqui, ficou meio por fora. Uma letra. Tamo junto. Obrigado pela companhia. Vamos de música? Vamos nessa, partiu?
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1: Ordinary na 14ª posição agora com 10.571 execuções.

0: Ataca o que você gosta. Sabe aquela saudade estranha? 12ª posição.
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0: acreditando que tá me atacando a rinite na sexta-feira. Rapaz, não sei mais.
1: Suspeitei desde o princípio.
0: Será que a nossa sequência hits oferecimento de DVA, BYD, Mafra e Lojão da Economia, a loja da família. 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
0: Sequência Hits, daquela sexta-feira gostosa que você liga o rádio no volume mais alto, você sorri mais porque sabe que o final de semana tá ali, ó. Tá depois da curva. Boa tarde, Emerson. Sextou. Gabriel Elias, obrigado pela companhia. Lucinéia também. Boa tarde, Emerson André Chivitec, sempre na audiência. Coloca meu nome no sorteio, obrigado pela companhia. Boa tarde, Emerson, tudo bem? Manda um abraço para as amigas Andréa e Cristiane. Desejo uma boa recuperação na saúde. Se cuida, meninas. Cristiane fez cirurgia e Andréa estava internada durante uma semana. É o recado aí da Maria Plautila. Valeu, obrigado pela companhia. Valdecir José Batista na escuta. Obrigado pela companhia. Boa tarde, Emerson. Enfim, sexta-feira. Osnilda, obrigado pela companhia. Enfim, chegou, né? A Vânia tá lá participando com a gente também. Obrigado pela companhia. Tarde, amigo. Tarde. Quem que é que tá mandando aí? É o Sérgio. Ô, Sérgio. Boa tarde. Bom, firme e forte. Mais aqui, boa tarde, Emerson. Deus abençoe a nossa tarde. Estamos ligados na nova. Didi Lopata aqui. Valeu, Didi. Tamo junto. Boa tarde, Emerson. Rafaela Schaffhauser, do Bituvinha. Uma ótima tarde para todos os ouvintes. Me coloca no sorteio. Vamos de faxina. Abraço, Roseli. Obrigado pela companhia. Abraço para Roseli Castro. Recado aí da Rafaela Schaffhauser. Tá bom. Obrigado pela sintonia também. Oi, Emerson, tudo bem? Estou na escuta. Beijo, Carla. Valeu, Carla. Obrigado pela companhia. A Gislaine Fernandes também está por aqui. Aquele abraço para você. Boa tarde, Emerson. Me coloca no sorteio. Gabriela e Laís. Oi, Gabi. Beijo para você. Obrigado pela companhia. Ela está dizendo que à tarde ela trabalha, quase não consegue ouvir a gente. Ah, não era para rir, era para ser aquela de ah. Isso. Vai de novo. Ah, que peninha. Obrigado pela companhia, bom trabalho para todos, ela tá dizendo. Obrigado, o Gabi, beijo para você. Boa tarde, Emerson, eu e o teu amigo Pedrinho estamos na escuta. Bom final de semana, abençoado por Deus para você. Coloca meu nome no sorteio, valeu, abraço para vocês aí, obrigado pela sintonia também, tá? Boa tarde, gostaria de participar do sorteio, meu nome é Kelly Cristine. Oi, Kelly, obrigado pela companhia, tá? Vai mandando recado aí, gente, porque tem sorteio para dar com o pé hoje, viu? Tem um almoço para 2 pessoas na churrascaria Araucária. Tem também um vale-compras de R$100 da moda Maia Modas e Aconchego do Bebê lá de Rio Negro. E um ingresso para você conferir o Festival na Brasa. 5 horas de open food. Tem chopp, drinks, música ao vivo, estrutura completa. Vai ser bom demais, viu? É lá no Rancho SK e eu tenho um ingresso para você. Bora mandar mensagem aí com a palavra sequência, seu nome completo, seu recado. E o sorteio vai ser no final do programa, tá? Torce bastante aí. Vamos de música enquanto isso.
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0: Sequência Hits. 11ª posição, Tubarões.

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1: Kleber e Cauã, mil adjetivos pra finalizar a primeira hora do nosso sequência.
2: Kleber e Cauã,
1: a 90ª posição. Aliás, a 9ª posição.

0: 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Com qualquer uma delas vai ser a mais linda.
1: Sim, ó.

0: Kleber e Cauã, viu? Adjetivos da 9 FM. A nona música mais tocada do Brasil, finalizando a primeira hora do nosso Sequência Hits por aqui. Sequência Hits que volta depois do intervalo com a parte 2. 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Eu volto já, hein? Aguenta aí.
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0: Já já você confere o Wesley Safadão com o Rei Vaqueiro Displicente.
1: Meu coração tem esperança.
0: É daqui a pouco no nosso Sequência Hits. Eu volto já.
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2: 1:09.
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boa tarde pra você. Tá começando a parte 2 do nosso Sequência Hits. Sequência Hits hoje tá cheio de mensagem, tem muita gente participando, muita gente interagindo. E é um prazer imenso ter você por aqui. Continue mandando seu recado, 36423955. Emerson Souza até as 2 no Sequência Hits e até as 3 com o melhor da nova. Você concorre hoje a um almoço para 2 pessoas na Churrascaria Araucária. Concorre também o vale-compras de R$100 da Maia Modas e Aconchego do Bebê. E concorre também o ingresso para conferir o Festival na Brasa, que acontece amanhã, sabadão, lá no Rancho SK, em Rio Negro. Bora participar, então. WhatsApp 36423955. Deixe seu nome completo e escreve a palavra sequência. Manda

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1: Deixa
0: eu atender a galera aqui. Rapidão. Bora.
2: Sextou com
0: S de sequência. Zaldete Frogel tá por aqui. Boa tarde, Anderson. Manda um oi pras meninas da KGB. Pra dar uma apuradinha que tá meio lenta aí. Tá lenta coisa aí. Valeu, Jaqueline. Obrigado pela companhia. Emerson Pixels, obrigado pela companhia. Márcio Pixels, Emerson aqui. Boa tarde, Márcio. Obrigado pela companhia. A Luciane Alves de Oliveira, obrigado pela companhia também. A Lívia Elias, obrigado pela audiência. Elisângela Krasinski Peters, abraço para as meninas da KGB. Tô de férias, ó, tá dizendo uma coisa boa. Aproveita as férias aí então, né?
2: Final de semana chegou.
0: Samanta Antunes, obrigado pela companhia também. A Rosilda Albre Schutter, obrigado pela audiência. Boa tarde, Emerson, tudo bem? Tudo ótimo. Roseli Morretes, do bairro Roseira, obrigado pela companhia. Quero participar também, beijo, Cristiane dos Santos. Valeu, Cris, obrigado pela companhia, tá? Excelente sexta-feira pra você, tá bom? Boa tarde, quero participar também, Maria Soares, valeu. Roseli Dexelbauer participando também, obrigado pela companhia. Valdemir Mício Vidal, abraço pra você. Boa tarde, dele chuva em São Lourenço, é o Gilson. Ô Gilson, abraço pra você e pros amigos de São Lourenço, obrigado pela companhia. Oi, coloca meu nome no sorteio. Antônio Borba, obrigado pela companhia. Vamos de música? Já tem mais recados aqui.
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0: Vamos nessa, chegando cada vez mais perto das mais tocadas. Agora a oitava posição, Displicente.

0: ignora. Felipe Rodrigo no nosso Sequência Hits, as mais tocadas. Sétima posição, depois Servalo tem mais pra você, não sai daí. Agora 1:19.
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1: É a nossa Sequência Hits dessa sexta-feira, 10 de julho. Rapaz, como tá esfriando, impressão minha ou tá caindo a temperatura? Coisa. Deixa eu ver quantos graus tá aqui, 18 graus, né? Tá caindo a temperatura, sim. Ih, rapaz. É hoje, então, que eu vou ter que agarrar o cobertor, fogão a lenha, essas coisas todas aí. Boa tarde, Emerson, quero participar, Denise de Lima. Quase errei teu nome, Denise. Carapona. Como é que tá, tudo bem? Firme, forte? Então tá bom. Quem mais tá por aqui? A Bruna Vidal Howey. Bruna, boa sorte pra você, tá? Obrigado pela companhia. Tá concorrendo.
2: De boa sexta-feira, queria participar do sorteio. Tchau.
1: Ah, é? Obrigado pela companhia, então, Leila. Tudo de bom pra você, tá? Boa tarde, Emerson. Tudo bem? Analita Vieira, G de Noraski. Quero participar do sorteio. Essas músicas estão maravilhosas. Obrigado, viu, Analita? Beijo pra você. Bom final de semana. Jaqueline Eduardo da Schaubauer de Lima, obrigado pela companhia. Jones G. de Noraski, me coloca no sorteio, estamos na escuta. Valeu, obrigado pela companhia, Jonas. Isaac Libel de Lima também está aí, obrigado pela companhia. Angela Reichardt na sintonia, obrigado pela audiência. Boa tarde, Emerson, tudo tranquilo, piá. E o Márcio Sokodowski, valeu, obrigado pela companhia, aquele abraço. O Leonardo Tiado Bora, obrigado pela companhia também. Emerson Kelly Maier, obrigado pela companhia. Aliás, Emerson, é a Kelly, é que colocou tudo junto na mensagem. Emerson Kelly Maier. Valeu, Kelly, obrigado pela companhia. Cláudia Xavier de Moraes também tá ligada com a gente. Galera, vai mandando mensagem aí, 3642-3955, o sorteio é logo mais no final do programa, né? Tem 3 sorteios hoje. Você sabe qual é? Não sabe, então vai ter que esperar, porque eu já eu conto.
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1: Sexta posição.

0: deixou na temporada.
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2: Já eu volto, hein? Sai daí não. A nova toca o que você gosta e o Sequência volta já.
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2: Sempre. 1h33.
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3: Agora 1h41, nota de falecimento. Funerária em vida comunica o falecimento de Luiz Carlos Românio, ocorrido às 17h30 de ontem, com 58 anos. Deixa enlutados esposa, dois filhos, genro, dois netos e demais familiares e amigos. O seu corpo está sendo velado na capela em vida em Rio Negro e seu sepultamento se dará hoje às 15h para o cemitério municipal de Rio Negro. Aliás, para o cemitério municipal de Mafra, perdão. A funerária em vida comunicou o falecimento de Luiz Carlos Românio. O mesmo era mais conhecido por Chaves e Luiz Pintor Autônomo.
4: 1h42.
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0: 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Oi, Emerson, mande um abraço pra nós aqui na Vila Zelinda. Coloca meu nome no sorteio, Lisette Schneider. Oi, Lisette, obrigado pela companhia, tá? Tudo de bom pra você. Boa tarde, Emerson. Mais fino que palanque no banhado, tá dizendo a Denise. Ô, Denise, um passarinho me contou aqui. Verdade que você abriu a mão hoje, pagou até um almoço pras meninas aí. E que tal? Abriu a mão, disse. A Jerry que tá contando, hein? Aham. Você não é tão mão de vaca assim, né? É mais ou menos. A Solange Aparecida Schultz está participando com a gente. Obrigado pela companhia. Oi, boa tarde. Josiane Cruz Veiga, de Corupá, trabalhando e ouvindo a Nova pelo app. Valeu, obrigado pela audiência aí de Corupá. Valeu, Josi. Boa tarde, gostaria de participar do sorteio. Daniela Aparecida Kovic, valeu. Dinastia Aparecida Lorena, obrigado pela companhia. Boa tarde, gostaria de participar. Maria Aparecida Krajewski Kovic. A Micaela Lorena e o Hélio Fernandes também estão ligadaços aí na Nova. Buenas, Emerson. Olá, que tal? Tranquilo, tranquilo. Dale, que dale. Por aqui, ouvinte do bairro Bom Jesus, Vinícius Siqueira, na confirmação da audiência, diretamente do serviço no Parque Monte da Lapa. Quero concorrer ao sorteio. Valeu. Boa sorte pra você, tá? Já tem mais recados. Enquanto isso, tem música. Já tô atrasadaço aqui nas músicas, viu?
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0: quinta posição, Simone Mendes, Direitos Iguais.

Zezé Camargo, irmão da Lua, amigo das estrelas, hoje na terceira posição das mais tocadas. Intervalo rápido, já eu volto trazendo mais pra você. Segura aí a nova toca. 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
6: Sequência Hits daquele jeito, né? Como é bom ter você por aqui, a galera que tá participando, interagindo. Oh, coisa boa! Veja quem tá por aqui participando. Boa tarde, Emerson. A Nadine Santos está aí ligada com a gente. Boa tarde, Emerson. Confirmando a audiência, Doroteia Ribeiro. Sextou. Ótimo final de semana para todos. Valeu. Quero participar do sorteio, Reginaldo Leardino. Valeu. Tarde. Chovendo mais agora. Manda abraço para Maria Julinski e o Igor. Chove lá fora e pinga aqui dentro. Oh, coisa boa. Sextamos.
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6: Cadeira cativa. 19.406 execuções, ocupa a segunda posição das mais tocadas do Brasil.
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2: É a nossa sequência hits, as mais tocadas do Brasil, que fica por aqui. 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Bora começar os sorteios aqui? Quem faturou um almoço para duas pessoas na churrascaria Araucária? Foi a participação de quando? Que foi aqui? Terça-feira. Foi a Rose Maria Dalatiburski. Parabéns, Rose Maria. Faturou aí um almoço para duas pessoas na churrascaria Araucária. Deve apresentar um documento lá na recepção do restaurante e vai ter aí um almoço delicioso por conta da gente, tá? E claro, parceria lá com a Dona Isolde e toda a equipe lá do restaurante Araucária. Obrigado pela parceria. Quem faturou aí um vale-compras de R$100 da Maia Modas e Aconchego do Bebê foi o Celso Nidielski. Parabéns, Celso! Também participou com a gente durante a semana. Participou, na verdade, todo dia ele participa e faturou o presente hoje aí. Parabéns, Celso! Só ir diretamente lá na loja com o documento também. Vai poder aproveitar esse vale-compras de R$100 para comprar calçado, roupa, acessórios, eletrônicos, se quiser lá, lá na Maia Modas Aconchego do Bebê em Rio Negro, tá? Parabéns. Já, já, depois do intervalo, eu volto contando aí o sorteio também do festival. É o festival que acontece, o Festival na Brasa, lá no Rancho SK. Vou dar mais um tempinho para vocês participarem desse sorteio. Festival que acontece neste sábado, com open food, música ao vivo, show, ambiente confortável. É amanhã, viu? Amanhã, a partir do meio-dia, lá no Rancho SK. Tá valendo um ingresso para esse festival. Continue participando, o sorteio é depois do intervalo. Enquanto isso, para encerrar o programa, tá chegando ela, a campeã mais tocada do Brasil.
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2: Mais de 20 mil vezes ela tocou no mês de julho. Imagina eu, Eduardo Costa.

0: 2 e 8.
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2: Para você que mandou mensagem para concorrer o ingresso para conferir o Festival na Brasa, que acontece amanhã. Amanhã lá no Rancho SK com 5 horas de open food, show, música ao vivo, ambiente confortável, estrutura coberta, vai ser bom demais, viu? Quem faturou o ingresso foi o Adriano Rafael Vitti. Parabéns, Adriano Rafael Vitti. Final telefone 3954. Alguém aí do evento vai entrar em contato com você, tá, o Adriano, pra te enviar o ingresso digital. Fica ligadão aí no seu WhatsApp, tá bom? A gente já passou aí o seu nome e o seu WhatsApp pro pessoal lá do evento. Parabéns pra você.

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1: 12:17.
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2: Maiara e Maraísa começando por aqui.

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0: Tá chegando aquela hora que você tanto espera, né? Para concorrer ao ingresso para conferir o Tribaile no Raízes da Tradição. Quer saber? Amanhã tem bailão, viu? Tem Trifest lá no Raízes da Tradição e a festa é por conta de Paulinho Mocelin, Marca Baileira e Portal Gaúcho. Tá afim de participar? Pega o telefone e manda agora. Manda mensagem pra mim no WhatsApp 3642-3955 com seu nome completo. Escreve Raízes e manda seu nome pra gente aí, tá? É o último ingresso esse, é o último sorteio. Bora mandar mensagem.
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3: Último bloco com dicas e truques que facilitam o nosso dia a dia e na dica agora você vai se surpreender. O truque que a gente vai dar é para limpar acessórios de couro com mais eficiência. De acordo com o site Área de Mulher, acessórios como couro ficam limpos e brilhantes e você pode usar o limpa-vidros para isso. Com a ajuda de um paninho seco e macio, passe o limpa-vidro e as peças vão ficar limpinhas e brilhantes. A prática de clonar o celular é uma das atividades criminosas que tem como objetivo roubar informações sigilosas ou se passar por alguém devidamente. Hoje a dica é sobre como se proteger dessas tentativas de clonagem do celular. Para evitar possíveis clonagens, é recomendado fazer o uso das senhas no seu celular e nos aplicativos, sempre atualizar. Ao realizar a alteração, verifique se foram encontrados dados seguros, evitando o uso de data de nascimento, nome, números em sequência comuns e outras informações de fácil acesso. Evite usar o Wi-Fi público e faça sempre a verificação em duas etapas.
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2: Bora lá, bora lá, bora lá trazer mais algumas mensagens aqui. O Emerson, de um abraço pra mim aqui. É a Adriane, que tá ouvindo a gente em São Bento do Sul, junto com a mamãe.

0: Seguinte, viu? O que tem de mensagem aqui pro ingresso do Raiz não tá escrito, cara. Tem umas 200 mensagens aí, rapaz. Que coisa! Não vou nem me atrever de abrir todas elas aqui, viu? Mas já já vai sair o sorteio. Fique ligado aí, tá? 2h36, depois do intervalo eu volto trazendo mais.
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0: Legal, atenção, você que mandou mensagem pra faturar o ingresso pra conferir o Trifest lá no Raízes da Tradição amanhã com Paulinho Mocelin, Marca Baileira e Portal Gaúcho. Final telefone 8957, quem faturou o ingresso foi Alisson Leandro Pinto. Alisson, parabéns pra você, é só apresentar um documento aí na portaria lá no Raízes amanhã e vai ter passagem livre. Bom bailão pra você, Alisson Leandro Pinto.
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0: De chuva à tarde e noite, com temperaturas máximas na casa de 22 graus, né? Mínima de 11, máxima de 22 graus.
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3: Da suspensão de Jarel Kwanzaa, defensor da Inglaterra, expulso no jogo contra o México pelas oitavas de final da Copa do Mundo, foi punido pela FIFA com 2 jogos de suspensão. Isso mesmo, 2 jogos de suspensão. A decisão revoltou os fãs de futebol nas redes sociais, que cobraram critério da instituição. A comparação com o caso de Balogun, jogador americano, que teve sua suspensão anulada, também teve repercussão. Aí, claro que as redes sociais foram à loucura com essa situação envolvendo o zagueiro inglês. Por exemplo, o perfil Maurício Jornal, abre aspas, a FIFA simplesmente anulou o cartão vermelho do Balogun, não aceitou anular o cartão do amarelo do Olise, além de recusar o pedido de anulação do cartão para Kwanzaa, suspenderam ele por 2 jogos. Cadê o critério? Fecha aspas, diz o comentário aí do rapaz chamado Maurício. Foi nas redes sociais, né, cara? Tá loucura agora.

0: nosso Boletim da Copa volta já já, trazendo informação pra você daqui a pouquinho.
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4: BTS, Swan.

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1: 12h49.
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1: Hoje, destaque no Blitz: a Nova tem Sorriso Maroto com Ferrugem e Benza Deus. Perdas e danos. É daqui a pouquinho, então não sai daí. 2h53.
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2: Melhor da nova é desse jeito, música boa, participação, alegria, sextou. Aí eu vou cestar, viu?
3: Não vai não.
2: Mas eu vou ali, viu? Eu vou ali agora pro estúdio de produção, gravar mais um pouquinho, até finalizar aí o meu expediente, porque quem tá chegando pra te fazer companhia agora é o Jotinha, dando sequência aqui no Melhor da Nova, nessa sexta-feira. Eu volto amanhã, meio-dia, pra te fazer companhia no sabadão aqui na Nova, tá? Se cuida. Até amanhã, se Deus quiser. Tá chegando aí Blitz da Nova pra você, pra encerrar minha participação aqui no Melhor da Nova de hoje.
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2: Perdas e danos.
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2: Tchau, gente. Até amanhã. Fui.

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3: 3 e 3.
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10: Traia véia, daqui a pouquinho aqui na programação da Nova.

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0: 3 e 7.
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0: Só aí 3 e 9, seja muito bem-vindo a 104,5 9 FM, a rádio que toca o teu som. Sextou, né? Sexta-feira, dia 10 de julho de 2026. Sou o Jota, tô chegando por aqui, vou te fazendo companhia. Vamos juntos até as 7 e, claro, né, junto com você até as 5 da tarde tem o melhor da nova. A gente faz companhia por aqui. 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
0: 3:17, é isso aí, você ligado com a 104,5 9 FM, a rádio que toca o teu som. Rael Rouxinol, também teve Wi-Fi com o Traia Véia e a participação do Luan Pereira. 3:17, ótima tarde pra você.
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1: Só aí, 3:25. 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E hoje aqui no Pílulas da Nova tem Bonnie Tyler.

0: Qual é a versão de Sem Limites para Sonhar com Rachel Ford, Infinity Her? Bonnie Tyler e Fábio Júnior aqui no Som da Nova. Também teve Don't Turn Around.
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0: Foi uma dose de sucesso. 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Hoje trazendo Bonnie Tyler. 3:33, intervalo, e a gente já volta trazendo muito mais para você aqui na Nova.

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3: 3:37.
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3: 3:40.
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0: bem, a previsão do tempo é de tempo instável e com chuva aqui no Planalto Norte, temperatura na marca dos 22 graus. E nesse momento, aqui no Alto de Mafra, termômetro marcando 17 graus.
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2: Isso aí pra você, mais uma edição do Melhor da Nova aqui na 104,5, a rádio que toca o teu som. 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Segue pra você, tem 5 horas da tarde, 3:43. Pericles, com a participação do Nando Reis, na estrada.

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3: 3:47.
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3: 3:49.
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3: 3:52.
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0: Wesley Safadão, com a participação do Rei Vaqueiro, daqui a pouquinho aqui na Nova.
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0: 3h56 e aqui continua.
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2: Ah, canção rei! Isso aqui tem que ter sentimento.

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2: Muito bem, aqui no Melhor da Nova, Portal Gaúcho com um sorriso lindo. Implorando para trair. Também teve Wesley Safadão com o Rei Vaqueiro. Displicente. Até às 5 horas da tarde, o Melhor da Nova, aqui na 104,5. 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
2: E aí daqui a pouquinho tem Sorriso Maroto, Ferrugem, Benzadeus aqui no Som da Nova.

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0: 4 e 8.
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8: 4:10.
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1: Sonho aqui no Melhor da Nova, Michel Teló. A Roça venceu, também teve Sorriso Maroto com Ferrugem e Benza Deus, a música do dia, aqui no Blitz da Nova, Perdas e Danos. 4h17, para você, o Melhor da Nova, até 5 da tarde.
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1: Temperatura nesse momento aqui no Alto de Mafra, termômetro marcando 16 graus.
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6: Isso aí, daqui a pouquinho tem Pílulas da Nova, hoje com Bonnie Tyler.
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1: Tô aí, chegando para você mais uma dose de sucesso no oferecimento de Eletrobox. 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E hoje aqui no nosso Pílulas da Nova, a primeira dama do rock, Bonnie Tyler.

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1: 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Agora 4:32, daqui a pouquinho tem mais, o melhor da Nova.

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0: Marcos e Belucci, daqui a pouquinho aqui na programação da Nova.
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0: 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Muito bem, atualizando o placar da Copa 2026, neste momento em campo, jogando Espanha e Bélgica. Agora, neste momento, estamos aí com 35 minutos do primeiro tempo e a Espanha vai vencendo por 1-0 a Bélgica.
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0: 4:38.
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0: 4,40.
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0: 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Marcos e Belucci, o seu novo sucesso, Pena Que Você Já Namora. Também teve Miguel com Outra Na Terra. Ismael Angel. Agora são 4h48, atualizando o placar da Copa do Mundo 2026. Jogando Espanha e Bélgica, 46 do primeiro tempo, nos acréscimos, né? Aliás, agora 47 já, né? E a Bélgica empatou, né? Com o Charles aos 41. Portanto, nesse momento, acréscimos do primeiro tempo, um para a Espanha, um para a Bélgica.
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0: 4:52.
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3: Bem, quem participou com a gente pelo nosso WhatsApp é o 36423955 e faturou ingresso para os Sabores e Acordes foi Alana Martins Alves. Final telefone 48, Alana foi a ganhadora, portanto, do ingresso para Sabores e Acordes. 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
3: 4:55.
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0: 4:58.
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2: Que vai ficando por aqui. 104.5 Nova, a rádio que toca o teu som. Pichote, coração e cadeado, a última de hoje. Fique ligado com a nova. Já já, depois do intervalo, a gente mata saudades. Daqui a pouquinho chegando para você mais uma edição do nosso Clássicos da Nova, depois do intervalo. Aguenta aí.
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13: 5:10.
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0: Isso aí, chegando pra você mais uma edição do nosso Clássicos da Nova. Até às 6 da tarde, matando saudades aqui na 104,5. 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

0: XS aqui no som da nova Come and Get Your Love. London Beach, I've been thinking about you, a primeira de hoje, 5:20 para você até as 6 da tarde. O nosso clássicos aqui na 104,5, a rádio que toca o teu som. 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

0: Dolly Parton, daqui a pouquinho aqui no Som da Nova.
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0: 5:26.
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1: 5:34.
2: House Boulevard aqui no som da Nova. Set Me Free. Dolly Parton. 5:35. Para você, mais uma edição do nosso Clássicos da Nova, junto com você, até as 6 da tarde, aqui na Mais Potente. 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
1: 5:38.
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1: 5:40.

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0: 5h44. RPM. Olhar 43 aqui no Clássicos da Nova.

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1: Tá aí o som do Vini aqui no Clássicos da Nova, para você tem 6 da tarde, oferecimento de Referência Tintas. 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
2: E atualizando o placar da Copa do Mundo 2026, jogando Espanha e Bélgica. Nos acréscimos do segundo tempo, 2 minutos e 37, o juiz deu 7 de acréscimo. E a Espanha vai vencendo por 2-1 a Bélgica. Agora nos acréscimos do segundo tempo. 5:55.
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8: 5:58.
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2: Só aí, pra gente fechar mais um clássicos da Nova, agora 5:58, tem Bryan Adams.

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1: Fechando com o Bryan Adams. 6:02. Amanhã tem mais, a partir das 5 horas da tarde. 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Mais potente. Na sequência tem as orações com o padre Reginaldo Manzotti. Logo em seguida, tô chegando por aqui com o nosso Circuito Sertanejo.

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2: Boa tarde, queridos filhos e filhas, que a paz esteja com você no final desta tarde de sexta-feira. Vamos pedir que o mal se afaste de nossa vida e que sejamos firmes nessa batalha que travamos. Que São Bento seja um modelo a ser seguido de fidelidade a Jesus Cristo. Rezemos juntos.
3: Em nome do Pai, do Filho e do Espírito Santo. Amém.
2: Amado Senhor, dai-nos a graça de vivermos na tua presença, hoje e sempre. Senhor, queremos viver os teus mandamentos, os teus ensinamentos, e que a tua palavra seja luz para o nosso caminhar. No final desta tarde, pedimos a graça e a bênção de iluminar as nossas vidas com este momento de oração. Se ficaram sombras nas atitudes, nas decisões tomadas, dissipe-as, Senhor. Ao retornar para casa, dai-me um coração limpo, capaz de amar e perdoar. Que eu não leve para o seio de minha família rancor, desentendimento, discórdia. Senhor, eleve esta prece hoje e durante toda a semana, invocando a intercessão de Nossa Senhora e São Bento, pedindo a libertação de todo o mal da minha vida e dos meus familiares, mas principalmente libertai de todos os vícios. Este mal que no coração de toda pessoa pode estragar a família, destruir vidas. Ó Deus, por intercessão de São Bento, libertai do vício do tabagismo. Ó Deus, por intercessão de São Bento, libertai do mal do alcoolismo. Ó Deus, por intercessão de São Bento, libertai do mal das drogas. Nossa Senhora, acolha esse nosso pedido, imperfeito, é verdade, mas interceda junto a teu filho Jesus para que esta libertação aconteça. Peça a libertação de algum vício. Traga o nome e o vício e reze comigo. Ave Maria, cheia de graça, o Senhor é convosco. Bendita sois vós entre as mulheres e bendito é o fruto do vosso ventre, Jesus. Santa Maria, Mãe de Deus, rogai por nós, pecadores, agora e na hora de nossa morte. Amém. Nossa Senhora, rogai a Deus por nós. São Bento, livrai-nos do mal. São Bento, libertai-nos da inveja. São Bento, livrai-nos de todos os vícios. Uma boa noite a todos. Amém.
0: Os
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0: 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Isso aí, seja bem-vindo a 104,5 9 FM, a rádio que toca o teu som. Sextou, né? Dia 10 de julho de 2026. Sou o Jota, vamos juntos, vou te fazendo companhia até as 7 e a partir de agora com o melhor da música sertaneja no oferecimento da FUBRA. 6:10 para você ligado com a gente, onde quer que você esteja, seja sempre muito bem-vindo à mais potente dupla Nauto Norte. A temperatura nesse momento aqui no Alto de Mafra, na marca dos 14 graus, tempo chuvoso, né? Você que tá indo pra casa, vai com cuidado, vai devagar, levando a gente de carona, obrigado pela sua companhia. Pra você que já está em casa, depois de mais um dia de trabalho, de mais uma semana de trabalho, né? Bom descanso pra você. Onde quer que você esteja ligado com a gente, Mafra, Rio Negro, cidades vizinhas, pela internet ou pelo nosso app, obrigado pela sua companhia. Vamos conferir o melhor da música sertaneja aqui, ó.
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0: E pra começar tem Rude Robson.

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8: Aí, a 9 FM, tocando o que você gosta, 6:22. Cris e Mel, Vidinho de Cachorro, você ouviu com a gente, o Eric e Matheus, 200 por hora, e a primeira com o Rudy Robson, Talvez Seja Amor. Vamos juntos, né? Combinando a música sertaneja pra você até às 7, é o nosso circuito, num oferecimento da FUBRA. Agora 6:23.
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8: Abrindo mais uma sequência com Hugo e Gabriel.

0: Move FM, tocando o que você gosta, 6h33. Os atuais, com a participação de Thalita e Elisa, Mississippi. Álvaro e Daniel, Explosão de Sentimentos. Também teve Hugo e Gabriel, Deslumbrante. Pra você tem 7, o melhor da música sertaneja aqui na Nova, com o nosso Circuito Sertanejo, no oferecimento da FUBRA.
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0: 6h35.

0: 104.5, 9 FM, tocando o que você gosta. Zé Ricardo e Thiago, Sinal Disfarçado. Também teve Luiz Cláudio Juliano, Seu Jardineiro. Xande Avião com Eric Land, Cidade Inteira. 6:45. Para você tem 7, o melhor da música sertaneja aqui na Nova. É o nosso Circuito Sertanejo, no oferecimento da FUBRA. 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
7: 6:47.
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0: Vamos juntos até as 7, com o melhor da música sertaneja por aqui. Marcos Ipelucci e Wesley Safadão.

0: 6:56.
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Isso aí, 104.5 9 FM, tocando o que você gosta. E o Negro e Solimões, ajeita o trem aí. Matheus e Cristiano, se é pra falar de amor. Também teve Felipe Duran, Viva a Vida. Marcos e Belucci com Wesley Safadão, aquele 1%. Obrigado pela sua companhia. Vai ficando por aqui o nosso sertanejo de hoje, no oferecimento da FUBRA. Amanhã tem mais a partir das 6 horas da tarde. Agora pontualmente 7 horas, está chegando mais uma edição da Voz do Brasil. Logo mais, a partir das 8 horas da noite, tem para você o painel flashback, né? Às 9 horas da noite tem a Ju com o Inter Ligados. E a partir das 9 horas da noite, 9 in the night até a meia-noite, nessa noite de sexta-feira, aqui no Som da Nova. Desde já um ótimo sábado para você ligado junto com a gente. Tô de volta amanhã a partir das 5 horas da tarde aqui na Nova, trazendo para você o Clássicos da Nova e às 6 da tarde com o melhor da música sertaneja. Fique agora com a Voz do Brasil. Um abraço.

0: relação ao mesmo período do ano passado.
1: No Cerrado, houve queda de 5,3%, segundo dados do INPE, o Instituto Nacional de Pesquisas Espaciais. Luana Karen.
2: Os dados são do Sistema de Detecção de Desmatamento em Tempo Real, DETER, que emite avisos diários de desmatamento a partir de imagens de satélite.
0: Pesquisa Nacional vai avaliar a saúde dos brasileiros.
1: Entrevistadores do IBGE vão visitar 140 mil famílias. Graziele Bezerra.
3: Os entrevistadores do IBGE estarão identificados com crachá do Instituto, uniforme institucional e dispositivo eletrônico de coleta.
0: E hoje vamos falar sobre a Lei de Acesso à Informação.
1: Na plataforma Informa BR é possível fazer qualquer pedido de dados e políticas públicas federais.
0: Quem explicou pra gente como funciona a ferramenta foi o secretário da Controladoria Geral da União, Marcelo Vidal.
4: A partir de agora, todo e qualquer pedido de acesso à informação, ele deve ser feito pela plataforma Informa BR, que disponibiliza ao cidadão uma ferramenta onde ele pode fazer uma busca das informações que ele tem interesse.
1: Na apresentação da Voz do Brasil hoje, eu, Mariana Jungmann e Luciano Seixas.
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1: Dados do Sistema de Detecção do Desmatamento em Tempo Real, o DETER, mostram uma redução na área degradada na Amazônia e no Cerrado.
0: A divulgação é uma rotina mensal de transparência do monitoramento por satélite da vegetação nativa.
2: Os avisos de desmatamento na Amazônia e no Cerrado recuaram em junho de 2026, comparado ao mesmo mês de 2025. Na Amazônia, os alertas de desmatamento somaram pouco mais de 297 quilômetros quadrados em junho de 2026, uma queda de 35% comparado ao mesmo período do ano passado. No acumulado de agosto de 2025 a junho de 2026, os avisos na Amazônia somaram 2.485 quilômetros quadrados, contra quase 4 mil quilômetros quadrados registrados no intervalo anterior, uma redução de 37,2%. Os dados são do Sistema de Detecção de Desmatamento em Tempo Real, DETER, que emite avisos diários de desmatamento a partir de imagens de satélite. O coordenador do Programa de Monitoramento Biomas BR do Instituto Nacional de Pesquisas Espaciais, INPE, Cláudio Almeida, fala mais sobre esse sistema de alertas.
5: O DETER, ele tem essa coisa de que ele é feito de maneira muito mais rápida. O objetivo primário dele não é dar aquela área com precisão. É dizer para o órgão de fiscalização, olha, está ocorrendo um desmatamento aqui. Né? Então é importante que você... São milhares de alertas que são enviados por ano.
2: No Cerrado, os avisos de desmatamento caíram 5,3% em junho deste ano, comparado com junho de 2025. No entanto, de acordo com o Instituto Nacional de Pesquisas Espaciais, houve significativa cobertura de nuvens durante o mês, o que pode ter dificultado o mapeamento em determinadas regiões. Já no acumulado de agosto de 2025 a junho de 2026, os avisos de desmatamento no Cerrado somaram 4.689 quilômetros quadrados, uma queda de quase 8% comparado ao mesmo período anterior. Reportagem Luana Karen.
1: Minerais críticos são caracterizados pelo risco de escassez combinado com uma alta relevância econômica.
0: Eles são utilizados na fabricação de itens como baterias, computadores, celulares, painéis solares, turbinas eólicas e veículos elétricos.
1: O tema foi discutido hoje num encontro que reuniu representantes do setor produtivo, do governo e da academia.
6: Lítio, cobalto, níquel, cobre e terras raras fazem parte do grupo conhecido como minerais críticos. Eles são considerados estratégicos para alguns setores como tecnologia, defesa e energia. Com o aumento da demanda mundial, esses recursos ganharam maior importância econômica e geopolítica. Nesta sexta-feira, houve uma reunião entre representantes do governo, da academia e do setor produtivo para discutir diretrizes para o desenvolvimento da cadeia de minerais críticos no país, como detalhou a ministra da Casa Civil, Miriam Belchior.
7: Aprofundamos questões relacionadas ao contexto geopolítico e parcerias internacionais, o potencial minerário do Brasil nessa área e instrumentos de apoio ao setor, a transformação mineral e a sustentabilidade, em quais cadeias produtivas apostar, quais são as necessidades de ampliação das nossas capacidades tecnológicas e produtivas e também os instrumentos de financiamento e de viabilização econômica.
6: Um estudo sobre terras raras elaborado pelo Centro de Gestão e Estudos Estratégicos, divulgado neste mês no Rio de Janeiro, revelou que o Brasil tem capacidade de se destacar nesse mercado até 2040. Alguns dos minerais críticos são a base para viabilizar a transição energética e a expansão de tecnologias digitais, de celulares a carros elétricos, por exemplo. O tema também avança no Congresso Nacional, com uma proposta de criação de uma política nacional para o setor. Reportagem, Márcia Fernandes.
0: O Brasil enviou nesta sexta-feira uma nova remessa de insumos hospitalares para a Venezuela, depois dos terremotos que atingiram a cidade de La Guaira há 2 semanas.
1: Foram enviadas aproximadamente 5 toneladas de materiais de uso médico, cirúrgico e para atendimento pediátrico.
0: De acordo com o balanço divulgado pelo governo venezuelano, pelo menos 3.889 pessoas morreram. Mais de 6.000 foram resgatadas com vida e o número de feridos ultrapassa os 16 mil.
1: E logo mais retornam da missão de apoio humanitário equipes brasileiras da Defesa Civil, do Corpo de Bombeiros, da Anatel e militares que atuaram no hospital de campanha em La Guaira.
0: A aeronave da Força Aérea Brasileira está prevista para desembarcar às 8 horas da noite na base aérea de Brasília.
1: E no início da tarde, o presidente Lula conversou por telefone com a presidente designada da Venezuela, Delcy Rodrigues.
0: De acordo com nota enviada à imprensa, os dois líderes trataram das perdas humanas e materiais provocadas pelos graves terremotos que assolaram o país.
1: A presidente da Venezuela agradeceu a ajuda humanitária enviada pelo Brasil e informou que as buscas pelas vítimas seguem em curso.
0: A líder venezuelana destacou ainda que se prepara para a difícil tarefa de reconstrução das áreas atingidas, em especial as moradias das famílias desabrigadas.
1: O Vale Recarga do mês de julho do programa Gás do Povo está disponível para as famílias beneficiárias.
0: Confira quem pode receber e como acessar o benefício.
8: Famílias inscritas no CAD Único com renda familiar mensal de até meio salário mínimo por pessoa podem ter direito à recarga gratuita do botijão de gás do programa Gás do Povo. O pagamento ocorre sempre no dia 10 de cada mês, inclusive quando a data cai em fins de semana ou feriados. Para ter acesso ao benefício, é preciso ter pelo menos 2 pessoas no lar e renda de até meio salário mínimo por pessoa. Estar com as informações do Cadastro Único atualizadas nos últimos 24 meses e nenhuma pendência no CPF também são critérios obrigatórios para acesso ao programa. O benefício varia conforme o número de integrantes da família. Casas com 2 ou 3 pessoas recebem 1 vale a cada 3 meses, enquanto famílias maiores recebem a cada 2 meses. Quem não tem celular ou internet pode usar o cartão do Bolsa Família, o cartão da Caixa ou informar o CPF na maquininha azulzinha nos pontos autorizados. A iniciativa prevê a recarga gratuita do botijão de gás de 13 quilos para famílias de baixa renda. Vale lembrar que não estão inclusos os custos do vasilhame e do frete. A consulta do benefício e das revendas pode ser feita pelo aplicativo Meu Social Gás do Povo, pelo portal Cidadão e pelo Disque Social 121. Para mais informações, acesse gasdopovo.mds.gov.br. Thaís de Araújo para a Voz do Brasil.
1: Busca centralizada de dados públicos federais com auxílio de inteligência artificial.
0: Onde qualquer cidadão pode solicitar informações aos órgãos públicos com uma única ferramenta.
1: Essa é a proposta da plataforma Informa BR, lançada pela Controladoria Geral da União para atender aos pedidos relacionados à Lei de Acesso à Informação.
0: Nós conversamos com o secretário nacional de Transparência e Acesso à Informação em Exercício, Marcelo Vidal, sobre a nova ferramenta e os direitos do cidadão à transparência de dados públicos. Acompanhe.
1: Olá, secretário, bem-vindo à Voz do Brasil. Antes da gente falar diretamente sobre as novidades do Informa BR, eu queria começar explicando para os nossos ouvintes sobre a lei de acesso à informação, que é o que está na base dessa mudança que a gente vai tratar hoje aqui nessa entrevista. O que prevê essa lei? Como que o serviço público atende essa demanda atualmente?
9: Olá, Mariana, olá, Luciano, é um prazer para a gente estar aqui. Bom, a lei de acesso à informação, ela vem, na verdade, regulamentar um direito fundamental do cidadão que está previsto lá no inciso 33 do artigo 5º da Constituição, que diz que todo e qualquer cidadão tem direito a ter acesso a informações públicas produzidas pelos órgãos da Administração Pública Federal. Então, ela traz uma inovação muito grande, que é o principal princípio dessa lei, que diz que a transparência é a regra e o sigilo é a exceção. Além disso, o que a lei traz para o cidadão? Ela traz já o direito de, sem que ele precise pedir informações, os órgãos têm a obrigação de publicar em suas páginas na internet algumas informações de interesse coletivo. Para além disso, ela traz também o direito do cidadão em fazer um pedido de acesso à informação. E em cima desse pedido de acesso à informação, que pode ser feito por qualquer cidadão, o órgão tem 20 dias para responder, prorrogado justificadamente com mais 10, e a partir daí o cidadão pode fazer esse pedido mesmo e principalmente sem que seja necessário ele justificar o que ele vai fazer com aquela informação. Então, essa é a nossa lei de acesso à informação, é essa lei que possibilita um controle social, que possibilita uma participação social mais qualificada e que é um dos principais pilares da nossa democracia.
0: A partir de agora, então, todos os pedidos de informações pela LAI, a Lei de Acesso à Informação, serão concentrados na plataforma Informa BR, é isso? As pessoas deixarão de procurar diretamente os órgãos responsáveis por aquela informação?
9: É exatamente. A partir de agora, todo e qualquer pedido de acesso à informação, ele deve ser feito pela plataforma Informa BR, que é uma plataforma que disponibiliza ao cidadão uma ferramenta onde ele pode fazer uma busca das informações que ele tem interesse para ver se elas já estão publicadas, e se não estiverem publicadas, ele pode aí sim fazer um pedido de acesso à informação dentro dos prazos regulamentares da LAI.
1: Agora, para isso, para fazer esse pedido ou consulta, a pessoa deve então usar a conta dela gov.br, né? O senhor pode explicar para a gente como é que funciona esse acesso?
9: Exatamente. Para acessar a plataforma e fazer um pedido, na verdade, para acessar a plataforma, ela é pública, mas para fazer um pedido de acesso à informação, o cidadão precisa se identificar, e ele se identifica por meio do seu login no gov.br. A plataforma, ela exige a conta no gov.br, que pode ser no nível bronze, que é o nível de entrada do gov.br, mas a gente recomenda fortemente que se utilize o nível prata ou ouro, porque muitas vezes o cidadão ele pede informações pessoais referentes a ele próprio, e aí somente com esse nível de acesso ele vai poder ter acesso a essas informações sem precisar ir até o órgão e comprovar que ele que está pedindo aquela informação é o proprietário daquela informação.
0: Agora, secretário, o governo possui outra plataforma, que é o Fala BR, focada exatamente no serviço de ouvidoria. O senhor pode explicar a diferença?

0: entender, nós estamos trabalhando com a ideia desses dois serviços trabalharem de forma muito integrada, muito harmônica, com plataformas, inclusive visualmente, muito parecidas. Agora, dentro da ideia e do contexto de que, pelo Fala BR, o cidadão fala, ele reclama, ele pede manifestação, ele denuncia. E pelo Informa BR, ele pede informação que o governo vai informar. Então daí vem o nome Fala BR e o nome Informa BR.
1: Já são autoexplicativos, né? Secretário, a gente sabe que qualquer cidadão pode usar o Informa BR, mas é muito comum, mais comum que a lei de acesso à informação seja utilizada por pesquisadores, por jornalistas, né? Se a pessoa quiser fazer um pedido no Informa BR, ela tem como checar se aquela dúvida, aquele pedido que ela está fazendo, já foi feito antes? Isso fica disponível publicamente? Quer dizer, se já foi alvo de uma consulta, existe uma base de dados pública? Como é que funciona isso?
0: Então, Mariana, exatamente essa é uma das grandes inovações que a gente traz com essa nova plataforma Informa BR. Porque nessa plataforma, o cidadão vai poder colocar numa ferramenta de busca se aquela informação que ele está precisando, se ela já está disponível proativamente. O que significa isso? A Administração Pública Federal, ela tem algumas obrigações legais de, independente de um pedido de acesso à informação, de publicar algumas informações sobre a sua gestão. Além disso, hoje nós já respondemos, desde a vigência, da entrada em vigência da LAI há 14 anos atrás, nós já respondemos mais de 1.600.000 pedidos de acesso à informação. E toda essa base também, ela está disponível já na internet para que seja consultada. Então, hoje, no Informa BR, uma das grandes inovações é que a gente traz uma tecnologia de inteligência artificial para que o cidadão, antes de fazer o seu pedido de acesso à informação, ele consulte se aquela informação já está publicada. E ao colocar isso na busca, a plataforma vai retornar para ele dizendo, olha, essa sua informação que você está pedindo, ela já está publicada aqui nesse endereço, e aí facilmente ele vai ter acesso àquela informação.
2: E no caso de informações sigilosas, mesmo assim é possível fazer o pedido de informação pelo Informa BR? Quais são os critérios para o pedido ser atendido, secretário?
0: Sim, na verdade, toda e qualquer informação pública pode ser objeto de solicitação. A questão das informações sigilosas e classificadas, ela tem que ser avaliada no momento da resposta do pedido. Então, assim, não cabe ao cidadão saber se a informação é sigilosa ou não. Ele pede a informação. Cabe ao órgão respondente verificar se aquela informação é uma informação que precisa ser protegida ou que tem algum sigilo. Lembrando que a própria LAI já traz algumas hipóteses de sigilo, principalmente em relação àquelas informações pessoais que dizem respeito à honra, à intimidade de alguma pessoa, mas também a gente tem várias leis que impõem sigilo a algumas informações, como a lei do sigilo bancário, a do sigilo fiscal. Então, no momento da resposta, cabe ao órgão verificar se a informação que está sendo solicitada, ela tem algum tipo de restrição. Lembrando que isso é um dever do órgão também. Então, assim, agora, também é um dever de quem está respondendo, ao negar uma informação com base em um sigilo, que ele expressamente explicite qual é o motivo, e esse motivo necessariamente tem que estar ou na LAI ou em uma norma, uma lei específica. Então, da mesma forma que é um dever do Estado entregar a informação, é um dever do Estado proteger aquelas informações que precisam ser protegidas. Agora, precisa estar sempre muito bem fundamentado e explicitado para o cidadão que está requerendo aquela informação o motivo pelo qual ela não é pública, não pode ser fornecida.
1: E tem situações também que pode ser fornecida parcialmente, né? Atendido parcialmente o pedido, ou seja, parte das informações são sigilosas, mas as outras não, e aí o pedido pode ser atendido parcialmente.
0: Perfeito. Excelente pergunta. Na verdade, o fato de ter parte de uma informação que esteja protegida por uma regra de sigilo não significa que o todo não deva ser concedido. Então, precisa ser feita uma análise se é possível fazer o tarjamento de alguma parte da informação do documento que está sendo solicitado, e aí sim, se tem partes que podem ser tarjadas e partes que são públicas, é dever do Estado entregar essa informação com a preservação daquela parte que é

0: de Lousa, com o devido tajamento.
1: Muito bem, nós conversamos com Marcelo Vidal, secretário nacional de Transparência e Acesso à Informação e Exercício. Muito obrigado, secretário, por sua entrevista aqui, a Voz do Brasil.
0: Muito obrigado e é um prazer estar aqui com vocês.
2: A Conab, Companhia Nacional de Abastecimento, alerta para tentativas de golpe registradas em diferentes regiões do país.
1: Pessoas estão se passando por representantes da Conab e prometem doações de cestas de alimentos, pescado e kits de irrigação mediante cobrança antecipada de valores, como supostos custos de transporte.
2: O presidente da Conab, Silvio Porto, informa que a companhia não cobra qualquer valor para a entrega de alimentos ou insumos e não solicita depósitos, transferências ou pagamentos para participação em seus programas.
3: Não há cobrança, isso chega de forma de doação. Então é muito importante que essas organizações fiquem atentas. Caso recebam esse tipo de demanda, tentem identificar quem está fazendo, em nome de quem, ou o número de telefone, enfim, de contato, de WhatsApp, e façam a denúncia por meio da nossa ouvidoria, busquem os nossos canais aqui pelo nosso site, pode ser também pelas nossas superintendências regionais, e também denunciem nas polícias. Levem isso, registrem boletins de ocorrência.
1: Caso receba esse tipo de abordagem, entre em contato com a Conab pelo telefone 61-3403-4575 ou pelo e-mail ouvidoria@conab.gov.br.
2: Entrevistadores da Pesquisa Nacional de Saúde já começaram a visitar domicílios em todo o país.
1: O levantamento reúne informações sobre as condições de saúde da população e nesta edição contará também com coleta de sangue e urina em parte dos participantes.
4: Qual é o peso médio da população brasileira? Quantos têm anemia ou algum problema de saúde? E como está a saúde mental ou a prática de esportes no Brasil? Essas são algumas das perguntas que constam na Pesquisa Nacional de Saúde, que começou agora em julho e vai até 30 de novembro deste ano. Agentes do IBGE e do Ministério da Saúde vão visitar 140 mil famílias brasileiras para coletar informações sobre as características dos domicílios, perfil dos moradores e condições de saúde, como explica Mônica Marli, coordenadora adjunta da pesquisa.
5: Então a gente vai falar sobre alimentação, a gente vai falar sobre uso de álcool, a gente vai falar sobre fumo, a gente vai falar sobre sono, sobre bem-estar. Também vamos falar sobre saúde da mulher, saúde da pessoa com mais de 60 anos também, saúde de crianças e adolescentes. Então um perfil bem amplo da saúde e da saúde como um todo, né? Não só de doenças, a gente fala do bem-estar também.
4: O questionário individual será aplicado a um morador com 15 anos ou mais. Também serão verificados pressão arterial, peso e altura dos participantes. A pesquisa vai contar ainda com coleta de sangue e urina de cerca de 20 mil participantes com 35 anos ou mais, residentes em capitais e regiões metropolitanas. Os exames de sangue vão avaliar hemograma, perfil lipídico, hemoglobina glicada, creatinina, ácido úrico, sódio e potássio, além de sorologia para chikungunya e dosagem de chumbo e mercúrio. De acordo com Letícia Cardoso, diretora do Departamento de Análise Epidemiológica e Vigilância de Doenças Não Transmissíveis do Ministério da Saúde, os resultados vão servir para produzir indicadores relacionados a doenças crônicas e outros agravos à saúde, além de direcionar políticas públicas.
6: Muitas pessoas não conseguem o acesso ou não fazem os seus exames de rotina, tanto na frequência quanto na oportunidade que deveria fazer, e desconhecem situações de saúde, como por exemplo diabetes. Então é muito importante que a gente tenha esse diagnóstico mais preciso. Essa informação ela é útil para compor o retrato do Brasil.
4: Os entrevistadores do IBGE estarão identificados com crachá do Instituto, uniforme institucional e dispositivo eletrônico de coleta. A identidade dos servidores pode ser confirmada pelo portal respondendo.ibge.gov.br ou pelo telefone 0800-721-8181. Reportagem Graziele Bezerra.
2: E essas foram as notícias do governo federal.
1: Uma realização da... 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
1: Fique agora com as notícias do Poder Judiciário e do Congresso Nacional. Boa noite, bom fim de semana.
2: A gente volta segunda, boa noite.
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1: Em resposta ao STF, tribunais estaduais negam irregularidades nos pagamentos feitos a magistrados entre abril e julho deste ano. TST promove seminário de precedentes na Justiça do Trabalho. Para o STJ, é possível partilha amigável com divisão desigual dos quinhões hereditários. Boa noite, eu sou Walter Lima. Em resposta ao STF, tribunais estaduais negam irregularidades nos pagamentos feitos a magistrados. As informações são sobre os meses de abril e julho deste ano. Marcelo Della Libera.
9: Os 7 tribunais brasileiros negaram irregularidades nos pagamentos a magistrados após cobrança do Supremo Tribunal Federal. As cortes do Paraná, Rio Grande do Norte, Rio de Janeiro, Maranhão, Distrito Federal, Rondônia e Goiás responderam ao ministro Alexandre de Moraes, que exigiu esclarecimentos sobre o cumprimento do teto constitucional entre abril e julho deste ano.
1: Herdeiros podem dividir bens de herança entre partes diferentes, desde que sejam maiores de idade, capazes e haja cessão de direitos hereditários. Esse é o entendimento do STJ, Fátima Uchoa.
10: Um homem falecido deixou 2 irmãos como herdeiros, sendo um bilateral e o outro unilateral. Após o inventário, ambos fizeram acordo no qual o irmão unilateral receberia a maior parte dos bens. A Justiça de São Paulo recusou a homologação da partilha por entender que haveria renúncia parcial da herança, o que é vedado por lei. Mas a terceira turma do STJ considerou que o juiz deve verificar apenas se a vontade dos herdeiros foi manifestada de forma livre e regular, sem exigir que cada um receba a mesma parcela. Segundo a ministra relatora Nancy Andrighi, a partilha amigável prevista no Código Civil prestigia a autonomia dos herdeiros, exigindo apenas que eles sejam capazes, estejam de acordo com a divisão e sigam as formalidades legais.
1: Atenção, magistrados, servidores da Justiça do Trabalho e público em geral. TST promove seminário de precedentes na Justiça do Trabalho. O encontro é para debater os entendimentos consolidados que devem ser aplicados nos julgamentos de processos em todo o país. Mila Amaral.
11: O seminário está marcado para os dias 2 e 3 de setembro na sede do TST em Brasília. O evento faz parte da Semana Nacional dos Precedentes Trabalhistas 2026. O encontro vai debater a formação e aplicação dos precedentes judiciais, que são as jurisprudências definidas pelo Tribunal Superior do Trabalho, que devem ser aplicadas em todos os julgamentos semelhantes na Justiça do Trabalho. Os painéis serão presenciais, mas depois vão ficar disponíveis no YouTube. Já os cursos são exclusivos para os magistrados e servidores com direito a certificado. Então, se você tem interesse em participar, logo mais as informações sobre as inscrições e a programação completa serão divulgadas nos canais oficiais do TST.
1: Resolução do TSE reúne regras sobre ilícitos eleitorais e condutas proibidas nas eleições 2026. O objetivo é que a disputa eleitoral se dê em condições de igualdade. Fábio Ruas.
12: As diversas irregularidades são divididas em 6 grupos principais: abuso de poder, fraude, corrupção eleitoral, arrecadação de gastos ilícitos de campanha, captação ilícita de voto e condutas vedadas a agentes públicos. Para saber quais tipos de conduta caracterizam essas irregularidades, é só entrar no site tse.jus.br, acessar diretamente as resoluções ou a série de reportagens por dentro das eleições.
1: Justiça confirma a suspensão de novas licenças para complexo Azulão, no Amazonas, até a realização de consulta prévia e estudos sobre povos indígenas. A ação foi proposta pelo MPF.
13: Vanessa Pereira.
14: O Tribunal Regional Federal da Primeira Região, o TRF1, manteve por unanimidade a decisão que suspende as atividades e a emissão de novas licenças ambientais para o Complexo Azulão, empreendimento de exploração de gás natural da empresa Eneva S.A., localizado nos municípios de Silves e Itapiranga. A área é sobreposta ao território reivindicado como terra indígena Gavião Real. O TRF1 reafirmou que a ausência de homologação definitiva da terra indígena não afasta a proteção constitucional do território.
13: 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Uma boa noite, bom fim de semana e até segunda-feira.
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16: Eu sou Paula Groba.
17: E eu sou Ricardo Nakaoka.
16: E estes são os destaques de hoje do Jornal do Senado, que começa agora.
17: Sugestão de cidadão para simplificar tributação de profissionais liberais vira projeto de lei.
16: Projeto cria alerta nacional para ampliar buscas por pessoas desaparecidas.
17: Porte de arma para mulheres sob amparo da Lei Maria da Penha pode ser autorizado.
16: Boa noite.
17: Boa noite.
16: Uma ideia que nasceu da participação popular pode mudar a forma como profissionais liberais pagam impostos no Brasil.
17: A Comissão de Direitos Humanos aprovou uma sugestão apresentada no portal E-Cidadania para simplificar o regime tributário da categoria. O texto agora será transformado em projeto de lei. Repórter Patrícia Oliveira.
18: Um cidadão de Goiás sugeriu ao Senado a criação de um regime tributário simplificado para arquitetos e engenheiros que atuam como pessoa jurídica e não possuem funcionários. A sugestão recebeu mais de 20 mil apoios online e foi aprovada na Comissão de Direitos Humanos. O relator, senador Laércio Oliveira, do Progressistas de Sergipe, ampliou essa medida para todas as categorias de profissional liberal que trabalha por conta própria, chamado de microempreendedor profissional, ou MEP. Poderá optar pelo regime do MEP o profissional que tiver receita bruta anual de até R$120 mil, com recolhimento mensal de 6% da receita bruta. A intenção é reduzir a burocracia, incentivar a formalização e diminuir a carga de impostos para quem atua sozinho na profissão. Como destacou na leitura do relatório o senador Jaime Bagatoli, do PL de Rondônia.
19: Os jovens profissionais que hoje operam na informalidade ou como pessoa física com carga tributária sufocante teriam uma porta de entrada viável para o mercado formal.
18: A sugestão aprovada será transformada em projeto de lei complementar.
16: E avançou no Senado um projeto que pode agilizar a regularização de áreas ocupadas irregularmente e melhorar as condições de moradia de milhões de brasileiros.
17: A proposta foi aprovada pela Comissão de Assuntos Econômicos e agora segue para a Comissão de Constituição e Justiça. O repórter Márcio Maturana tem os detalhes.
20: Mais de 5 milhões de domicílios no Brasil em 2022 estavam em assentamentos irregulares, como favelas, invasões, comunidades, loteamentos ilegais e palafitas, segundo o IBGE. Para enfrentar essa situação, a Comissão de Assuntos Econômicos aprovou um projeto que atualiza as regras de regularização fundiária para incluir novas diretrizes de reassentamento, planejamento urbano e de concessões urbanísticas. A proposta amplia a segurança de moradores em áreas de risco, facilita a regularização fundiária, permite maior participação da iniciativa privada, dá mais autonomia aos municípios, agiliza obras de saneamento e esclarece regras para evitar entraves na legalização dos espaços. O relator foi o senador Fernando Dueire, do PSD de Pernambuco.
21: Esses locais são marcados por ocupações desordenadas, falta de
0: serviços públicos e infraestrutura inadequada, evidenciando a necessidade urgente de políticas públicas eficazes para regularização fundiária e melhoria da qualidade da moradia e, por conseguinte, da qualidade de vida das pessoas.
21: O texto de autoria do senador Chico Rodrigues, do PSB de Roraima, segue para a votação na Comissão de Constituição e Justiça.
16: E a Comissão de Agricultura e Reforma Agrária analisa um projeto que reduz o tamanho mínimo para o desmembramento de imóveis rurais. A proposta fixa esse limite em 5 mil metros quadrados, o equivalente a meio hectare. Hoje, a área mínima varia entre 2 e 5 hectares, conforme a região, e imóveis menores não podem ser registrados em cartório nem cadastrados no INCRA.
17: O relator da proposta é o senador Wellington Fagundes, do PL de Mato Grosso. Segundo ele, a mudança pode ampliar as oportunidades para as famílias que vivem no campo, estimular a geração de empregos, facilitar a comercialização da produção rural e contribuir para reduzir os conflitos fundiários.
22: Como relator, já tenho decisão de fazer um relatório favorável, porque tenho certeza que esse parcelamento de terras com 5 mil metros quadrados vai permitir geração de emprego, vai permitir paz no campo.
16: A Comissão de Segurança Pública pode votar o projeto de lei que autoriza o porte de arma de fogo para mulheres sob medida protetiva da Lei Maria da Penha.
17: A proposta, que já passou pela Comissão de Direitos Humanos, chega ao colegiado com a sugestão de que o porte seja transformado em posse, caso a medida protetiva seja revogada. Repórter Bruno Lourenço.
23: O projeto de lei altera o Estatuto do Desarmamento para garantir o direito ao porte de arma de fogo a mulheres sob amparo de medidas protetivas da Lei Maria da Penha. O texto também reduz a idade mínima para 18 anos, tanto para a aquisição quanto para o porte de arma pelas vítimas. O senador Plínio Valério, do PSDB do Amazonas, explicou que a situação vivida por mulheres ameaçadas justifica a concessão do porte.
24: A medida se justifica pelo princípio da legítima defesa e pelo direito à vida, ambos garantidos pela Constituição Federal. Em situações extremas em que a ameaça à integridade física é clara e presente, a possibilidade de portar uma arma pode funcionar como meio de defesa eficaz em um momento de emergência.
23: A Comissão de Segurança Pública pode acrescentar dispositivo para determinar que, caso a mulher perca o direito de portar a arma na rua, em virtude do fim de medida protetiva, ela mantenha pelo menos a posse, a fim de preservar o investimento na aquisição da arma e munição e protegê-la em casa ou no ambiente de trabalho.
16: E a Comissão de Direitos Humanos aprovou a criação de um alerta nacional para ajudar a localizar pessoas desaparecidas. Só no ano passado, o Brasil registrou mais de 85 mil desaparecidos, uma média de 233 casos por dia.
17: Pelo projeto, operadoras de telefonia vão enviar alertas gratuitos aos celulares de pessoas que estiverem na região do desaparecimento, mobilizando a população nas primeiras horas das buscas. A proposta também prevê parcerias com aplicativos de mensagens e redes sociais e segue para a Comissão de Segurança Pública.
16: A senadora Zenaide Maia, do PSD do Rio Grande do Norte, fez um apelo para que a população doe sangue e alertou para a queda nos estoques dos hemocentros. Ela lembrou que uma única doação pode salvar e beneficiar até 4 pessoas. A parlamentar destacou que, mesmo após o fim da campanha Junho Vermelho, a necessidade de doações continua para garantir o atendimento a cirurgias, emergências, tratamentos contra o câncer e outros procedimentos hospitalares.
17: Zenaide Maia também ressaltou que, durante as férias escolares, o número de doadores costuma cair, enquanto a demanda por transfusões aumenta. Além disso, criticou a chamada PEC do plasma, que propõe autorizar bancos de sangue privados a comercializar plasma humano, o que hoje é vedado pela Constituição.
25: A doação de sangue não é transação, não é negócio, não é mercado, é um ato de fé e solidariedade da humanidade.
16: E uma nova lei sancionada garante mais segurança a professores da educação básica da rede pública que queiram investir na própria formação. A norma assegura licença remunerada para cursos de especialização, mestrado, doutorado, qualificação profissional e pesquisas na área de educação.
17: A medida foi aprovada pelo Senado em junho e teve como relatora a senadora professora Dorinha Seabra, do União do Tocantins. Segundo ela, a Lei de Diretrizes e Bases da Educação já prevê previa o direito à licença remunerada, mas não definia quais atividades poderiam ser consideradas aperfeiçoamento profissional. Com a nova lei, essas hipóteses passam a estar expressamente previstas, o que traz mais segurança jurídica e reforça a valorização dos professores.
2: Trata-se de reconhecer que o professor não é apenas receptor de conhecimento produzido pela academia, mas ele também é agente capaz de produzir saberes a partir da sua experiência profissional.
17: Com a edição de Paula Groba e trabalhos técnicos de João Lira, o Jornal do Senado fica por aqui. Acompanhe agora as notícias da Câmara dos Deputados. Boa noite.
16: Boa noite e um bom fim de semana.
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4: Deputados estudam considerar peso do veículo no cálculo do IPVA.
5: Projeto autoriza governos a comprar produto ou processo inovador.
4: Comissões avaliam ação nacional de enfrentamento ao capacitismo.
5: Boa noite. Avança projeto na Câmara sobre a Política Nacional de Enfrentamento ao Capacitismo. A repórter Júlia Lopes nos conta quais são as medidas.
6: A Comissão de Defesa dos Direitos das Pessoas com Deficiência aprovou o projeto que institui a Política Nacional de Enfrentamento ao Capacitismo. A proposta, apresentada pelo deputado Duarte Júnior do Maranhão, tem como objetivo erradicar a discriminação contra pessoas com deficiência e promover a inclusão social efetiva. Pelo texto, o conceito de capacitismo é associado à definição prevista na Convenção Internacional sobre os Direitos das Pessoas com Deficiência, que reconhece como discriminação por motivo de deficiência, direta ou indireta, toda ação que resulte na violação de direitos humanos, na exclusão social e na restrição do direito à cidadania. O Brasil tem hoje mais de 14,4 milhões de pessoas com deficiência, o equivalente a 7,3% da população com 2 anos ou mais. Segundo a quarta edição da pesquisa Udiversity, 72% das pessoas com deficiência que procuram emprego afirmam já ter sido alvo de capacitismo no processo de contratação. Isso significa que 7 em cada 10 profissionais com deficiência relatam ter enfrentado discriminação na busca por trabalho. O deputado Duarte Júnior destacou a importância de conscientizar a população sobre o tema e ressaltou que a legislação brasileira já prevê a discriminação como crime.
7: É fundamental uma política de enfrentamento ao crime de capacitismo. E esse enfrentamento passa por uma sanção, uma punição que preenche o caráter punitivo, coercitivo e pedagógico para desestimular essa prática. O crime de capacitismo já é previsto pela Lei Brasileira de Inclusão. Nós estamos apresentando aqui na Câmara Federal duas propostas que transformam um crime de capacitismo, um crime hediondo e também um crime inafiançável e prescritivo.
6: A proposta também estabelece que o governo federal deverá implementar a política, além de adotar outras diretrizes, como a realização de campanhas educativas e de conscientização sobre o capacitismo, o incentivo à inserção de pessoas com deficiência no mercado de trabalho e em todos os setores da sociedade, além do fortalecimento da educação e da cultura inclusiva. Na opinião da deputada Érica Cocai, do PT do Distrito Federal, que participou da discussão, a acessibilidade e a inclusão precisam estar presentes em todos os espaços.
26: Então, portanto, se nós vamos assegurar uma cidade onde todos os nossos direitos possam ser contemplados e tenham espaços fartos para que eles possam serem efetivados, não é permitido que nós tenhamos a exclusão de determinados espaços da acessibilidade. A acessibilidade tem que ser em todos os cantos onde nós exercemos essa mágica condição humana.
6: A proposta que busca reduzir a discriminação e ampliar a conscientização da população sobre os direitos das pessoas com deficiência segue agora para análise na Comissão de Finanças e Tributação. Da Rádio Câmara de Brasília, Júlia Lopes.
1: Habitação.
9: A Câmara promoveu audiência para discutir os critérios de seleção para o Minha Casa Minha Vida Rural. Hildo Rocha, do MDB do Maranhão, resume que foram priorizados municípios com menor índice de desenvolvimento humano, maior população rural e maior déficit habitacional.
5: Hildo Rocha também cita a ampliação dos investimentos em habitação rural e informa que cerca de 80 mil moradias já foram contratadas. O parlamentar acrescenta que 3 mil casas do residencial Mato Grosso, no Maranhão, devem ser entregues nos próximos dias.
8: Meio Ambiente.
9: Carlos Gomes, do Republicanos do Rio Grande do Sul, comemora a aprovação do projeto que amplia os incentivos fiscais destinados à reciclagem para fortalecer a economia circular. A proposta aumenta o limite de dedução do imposto de renda para estimular novos investimentos.
5: O parlamentar afirma ainda que a lei de incentivo à reciclagem já viabilizou centenas de projetos em todo o país e que o aperfeiçoamento da legislação vai ampliar a captação de recursos. Carlos Gomes pede o apoio dos deputados para a aprovação da matéria.
8: Transportes.
9: Comissão da Câmara dos Deputados aprovou uma proposta que muda cálculo do IPVA para considerar peso do veículo. A repórter Paula Bittar explica qual a diferença para o sistema atual.
10: A Comissão de Constituição e Justiça da Câmara aprovou uma proposta que altera a base de cálculo do Imposto sobre a Propriedade de Veículos Automotores, o IPVA, para considerar apenas o peso do veículo e não mais o valor de mercado. O texto também estabelece um teto para a cobrança do imposto. O valor total não poderá exceder 1% do valor de venda do automóvel. Além disso, a proposta autoriza os estados a criarem descontos para veículos menos poluentes. Atualmente, o IPVA é cobrado pelos estados com base no valor de mercado do veículo calculado pela tabela FIPE, com alíquotas que variam entre 1% e 4%. O relator na CCJ, deputado Rodrigo de Castro, do União de Minas Gerais, apresentou parecer favorável à proposta, mas com uma mudança que retirou do texto o item que estabelecia um limite na despesa total anual do Congresso Nacional, das Assembleias Legislativas e da Câmara Legislativa do Distrito Federal, assim como dos Tribunais de Contas. Segundo Castro, esse item estabelecia parâmetros financeiros incompatíveis com a manutenção da autonomia administrativa e financeira dos entes federados. Mas o texto mantém um limite para gastos com propaganda institucional de todos os poderes e do Ministério Público de 0,1% da receita corrente líquida. Fica proibida a publicidade de caráter promocional ou pessoal. Com relação à mudança na arrecadação dos entes a partir de novas regras para o IPVA, o relator disse que a comissão que ainda vai analisar a proposta deverá se debruçar sobre o tema para avaliar os efeitos fiscais, federativos e orçamentários, inclusive quanto à eventual redução de receitas, a repercussão sobre a autonomia financeira dos estados e a necessidade de regras de transição capazes de preservar a continuidade dos serviços públicos. Logo no início da reunião da CCJ, o presidente da comissão, o deputado Leu Lomanto Júnior, do União da Bahia, disse que o debate é sobre a modernização do sistema tributário brasileiro.
11: É legítimo reconhecer que para milhões de brasileiros o veículo deixou de ser um bem de luxo há muito tempo. Para inúmeras famílias, representa instrumento de trabalho, fonte de renda, meio de transporte indispensável e condição para o exercício de atividades econômicas. Em um cenário de elevada carga tributária, é natural que o parlamento seja chamado a discutir se determinados modelos de tributação continuam atendendo aos princípios da razoabilidade, da justiça fiscal e da capacidade contributiva.
10: Já o deputado Helder Salomão, do PT do Espírito Santo, disse que a comissão especial deverá encontrar uma solução para a redução na arrecadação. E ele também acredita que a mudança poderá gerar uma distorção.
12: O cara que tem um caminhão velho, pesado, vai pagar um imposto maior do que o cara que tem uma Ferrari construída com fibra de carbono, levíssima. Então não podemos promover aqui uma distorção e privilegiar os ricaços, aqueles que vão poder comprar uma Ferrari, uma BMW,
10: O autor da proposta, deputado Kim Kataguiri, do Missão de São Paulo, por outro lado, afirmou que não falta de onde cortar para garantir a redução na carga tributária.
1: Nós temos para apresentar na comissão especial mais de 200 bilhões de reais em diferentes compensações que podem ser colocadas. Privilégio para cortar, seja tributário, seja de supersalário, seja de desonerações setoriais, não falta no nosso país.
10: A proposta que altera a base de cálculo do IPVA para considerar apenas o peso do veículo e não mais o valor de mercado ainda precisa ser analisada por uma comissão especial que deverá ser criada para esse fim e depois segue para a apreciação do plenário, onde precisará ser votada em dois turnos. Da Rádio Câmara, de Brasília, Paula Bittar.
8: Previdência.
5: Doutor Flávio, do PL do Rio de Janeiro, solicita aprovação de projeto de sua autoria que propõe o pagamento automático do salário maternidade pelo INSS logo após a apresentação do atestado médico ou certidão de nascimento.
9: Doutor Flávio afirma que o projeto reduz a burocracia e as longas filas enfrentadas pelas mulheres, evitando que muitas mães fiquem sem renda por 2 a 4 meses, justamente no momento de vulnerabilidade e aumento de despesas com o recém-nascido, como acontece hoje.
8: Desenvolvimento Regional.
5: Daniel Trizeciak, do PSDB, pede a liberação de 27 bilhões de reais da multinacional chilena CMPC em Barra do Ribeira, no Rio Grande do Sul. Segundo ele, a falta de conhecimento da realidade local e a burocracia travam a instalação da fábrica, que deve gerar mais de 12 mil empregos.
9: Uma ação civil pública do Ministério Público Federal questiona a falta de consulta a indígenas da região. Daniel Trizeciak defende, entretanto, o cumprimento da lei e o apoio ao maior aporte privado da história gaúcha para assegurar os trabalhadores e impulsionar o sul do estado.
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8: Votação.
5: A Câmara aprovou duas medidas provisórias, uma delas para subsidiar o custo do litro do diesel e a outra para ajudar na recuperação após as enchentes em Minas Gerais. O repórter Antônio Vital acompanhou a votação.
14: A Câmara dos Deputados aprovou duas medidas provisórias que autorizam o uso de dinheiro público para finalidades emergenciais não previstas no orçamento deste ano. Uma delas permite que a Agência Nacional do Petróleo, Gás Natural e Biocombustíveis, a ANP, use 10 bilhões de reais do orçamento para custear parte do preço do diesel, depois do aumento no mercado internacional provocado pela guerra entre os Estados Unidos e o Irã. Ao editar a medida provisória, o governo argumentou que o conflito tem o potencial de gerar um efeito cascata inflacionário, desabastecimento e comprometimento da atividade econômica. A medida provisória foi editada em março, 20 dias depois do início do conflito no Oriente Médio, com efeito imediato. Na prática, esse dinheiro está sendo usado para subsidiar 32 centavos por litro de diesel para os produtores e importadores do combustível, o que tem reflexo no custo final para o consumidor. O prazo para o subsídio termina no fim do ano, ou quando atingir um montante de 10 bilhões de reais. O deputado Tadeu Venere, do PT do Paraná, defendeu a necessidade de custear parte do preço do diesel.
15: Parte desses recursos vem justamente de um imposto, entre aspas, uma taxação sobre exportação, para evitar que nós tivéssemos uma disparada do preço do diesel. Lembrar que o diesel hoje movimenta praticamente 100% do transporte público. Lembrar que o diesel é responsável por mais de 80% de todo o transporte de carga no Brasil, seja ele rodoviário, seja ele ferroviário, seja ele por navios. Então é preciso que a gente olhe para esta medida que está sendo tomada como uma medida para proteger a população brasileira.
14: A segunda medida provisória aprovada autoriza o uso de 1,3 bilhão de reais para compensar danos causados pelas enchentes que afetaram em fevereiro a população de cidades como Ubá e Juiz de Fora, na Zona da Mata de Minas Gerais. Desse total, 500 milhões foram destinados à construção de 1.500 casas do programa Minha Casa Minha Vida. O restante será usado para custear ações para diminuir as consequências das mudanças climáticas, para assistência social e para financiar pequenas empresas da região. O deputado Hildo Rocha, do MDB do Maranhão, defendeu a importância dos recursos emergenciais.
0: É uma provisória importante que vem em socorro de Minas Gerais, da cidade, principalmente da cidade de Juiz de Fora, de Ubar, que precisava de atendimento, famílias que sofreram com as enxurradas, com as enchentes que lá tiveram durante já neste ano, e também ainda aqueles do Rio Grande do Sul que precisavam de moradia.
14: As duas medidas provisórias foram enviadas para análise do Senado. Da Rádio Câmara de Brasília, Antônio Vital.
18: Agricultura.
19: João Daniel, do PT de Sergipe, é favorável a medidas emergenciais de apoio aos produtores rurais e preservação dos rebanhos. Ele informa que apresentou projeto de lei e indicações ao governo federal em busca de crédito para evitar prejuízo à economia regional.
20: João Daniel alerta para os efeitos das mudanças climáticas e da estiagem sobre a produção agropecuária no semiárido de Sergipe. De acordo com o deputado, a seca comprometeu grande parte da safra e ameaça a principal bacia leiteira do estado.
18: Economia.
19: Florentino Neto, do PT do Piauí, defende projeto que autoriza a União a criar uma empresa estatal para atuar na distribuição de combustíveis e gás de cozinha. A proposta também permite ampliar a participação pública em refinarias e outras estruturas estratégicas para abastecimento nacional.
20: No entendimento de Florentino Neto, a medida fortalece a soberania energética e protege o país em situações de desabastecimento. Ele considera ainda que a iniciativa contribui para a estabilidade da oferta de combustíveis, além de proteger os consumidores contra aumentos abusivos.
19: Dimas Gadelha, do PT do Rio de Janeiro, defende a criação da Terrabras, empresa pública destinada à pesquisa, exploração e processamento de minerais estratégicos. A estatal atuaria em áreas ligadas a terras raras e outros insumos utilizados na transição energética.
20: O deputado argumenta que a medida fortalece a soberania nacional, estimula a industrialização e a agregação de valor no país. Dimas Gadelha conclui que o texto prevê ainda mecanismos para ampliar o controle estatal sobre cadeias produtivas consideradas estratégicas.
18: Ciência e tecnologia.
19: Comissão aprova projeto para compra pública de produto inovador. A repórter Sofia Peçanha tem os detalhes.
21: A Comissão de Ciência, Tecnologia e Inovação da Câmara dos Deputados aprovou o projeto que altera a Lei da Inovação para permitir que o poder público adquira produtos ou processos inovadores desenvolvidos com recursos de incentivo à pesquisa e ao desenvolvimento tecnológico. A proposta autoriza que contratos firmados pelo governo para atividades de pesquisa e desenvolvimento possam incluir cláusula que garanta a compra do produto ou processo inovador resultante desses projetos, inclusive nos casos de encomendas tecnológicas e transferências estratégicas de tecnologia. A deputada Maria do Rosário, do PT do Rio Grande do Sul, relatora na comissão, explicou que o objetivo é dar segurança aos investimentos em inovação.
22: Propõe resolver essa lacuna ao incluir dispositivo que trata da garantia de mercado para produtos e serviços resultantes de projetos contratados por meio de encomendas tecnológicas, conferindo previsibilidade de atratividade aos investimentos em inovação.
21: Segundo a justificativa, embora existam recursos públicos significativos aplicados em inovação por meio de editais de subvenção econômica e fundos tecnológicos, ainda não há mecanismos claros que assegurem mercado para os produtos desenvolvidos com esse apoio. Para a deputada Alice Portugal, do PSDB da Bahia, relatora na Comissão de Administração e Serviço Público, a mudança busca justamente superar essa limitação.
24: Esse dispositivo não tem sido amplamente aplicado, pois carece de mecanismos que garantam a continuidade dos investimentos e, consequentemente, o interesse do setor privado no desenvolvimento tecnológico como parceiro dos interesses públicos, traduzidos pelo avanço tecnológico do país a médio e longo prazo. É exatamente desse ponto que reside o objetivo dos projetos.
21: Os autores do projeto, a deputada Jandira Fegali, do PSDB do Rio de Janeiro, e outros parlamentares, defendem que, ao garantir a possibilidade de aquisição dos produtos desenvolvidos com recursos públicos, públicos. O texto amplia a segurança jurídica para empresas e instituições de pesquisa e fortalece a autonomia tecnológica do país. Atualmente, a Lei da Inovação estabelece mecanismos de fomento à pesquisa, mas não prevê de forma explícita a garantia de aquisição, pelo Estado, das soluções desenvolvidas. O projeto pretende fechar esse ciclo, fortalecendo a política de inovação e estimulando a consolidação de uma base produtiva nacional mais competitiva. Agora, o projeto que permite a compra pública de produto inovador financiado com recursos públicos segue para análise da Comissão de Finanças e Tributação. Da Rádio Câmara de Brasília, Sofia Peçanha.
2: Justiça.
5: Marcelo Moraes, do PL do Rio Grande do Sul, critica a operação realizada pela Polícia Federal na residência de Jair Bolsonaro por determinação do ministro Alexandre de Moraes. Para o deputado, a medida foi uma perseguição política e, segundo ele, não encontrou irregularidades.
9: Marcelo Moraes também questiona a atuação da Polícia Federal em outros casos envolvendo autoridades e familiares do ex-presidente. O parlamentar conclui manifestando solidariedade a Jair Bolsonaro e afirmando que o ex-presidente é alvo de perseguição política.
5: Termina agora o Jornal Câmara dos Deputados, produzido pela Rádio Câmara, com trabalhos técnicos de Everson Urani e apresentação de José Carlos Andrade e Márcio Aquilissardi. Uma boa noite para você.
9: Uma ótima noite. A Voz do Brasil volta na segunda-feira. Bom fim de semana.
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1: Olá, ouvintes ligados aqui no nosso Boletim da Copa. Muito prazer, Sandro Barcelos, trazendo a informação com credibilidade pra você por aqui. E a França dominou e venceu Marrocos por 2-0 na tarde desta quinta-feira em Boston e se classificou para a semifinal da Copa do Mundo. Mbappé perdeu pênalti no primeiro tempo, mas depois fez um golaço. E Dembélé ampliou o marcador em um placar construído todo na segunda etapa, em um período de 6 minutos. Vencedores das quartas de final, os franceses chegaram a uma semifinal pela 8ª vez na história. E agora, aguarda o vencedor do jogo entre Espanha e Bélgica para conhecer o próximo adversário na disputa pelo tricampeonato mundial. Lembrando que Espanha e Bélgica jogam logo mais nesta sexta-feira para decidir quem avança para a semifinal da Copa do Mundo. E aí, você vai torcer para Espanha ou para Bélgica? O nosso Boletim da Copa volta já já trazendo informação para você daqui a pouquinho.
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2: 8 e 3.

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1: 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Alô, meus amigos, estamos chegando com mais um Painel Flashback no seu rádio, a sua viagem musical ao passado. Vamos matar saudades de grandes hits que marcaram época. E recordando hoje, grupo formado em 1968 pelos irmãos Ian no baixo e Roger Lewis na guitarra. Em 1974, lançaram o seu primeiro álbum, Rock the Boat, com o selo da Trojan Records. A formação inicial da banda era Funk Brown no vocal, Briley no vocal, Stephen Cat Curry na guitarra, Ivo Cooper no teclado, além dos irmãos Lewis. Em 1976, Jacob Miller assumiria os vocais do Inner Circle, banda da qual estamos falando, e a mesma começaria a fazer sucesso. Pouco tempo depois, os metais foram incorporados ao conjunto, através de Levlin Chang no sax alto, Leighton Johnson no trompete, ambos formados na banda Excelsior High School. Ao final de uma excursão aos Estados Unidos e Bermudas, Ivo Cooper e Stephen Cat Curry deixam o Inner Circle para criarem a sua própria banda. Ao grupo juntou-se também o guitarrista Joe Artis, o qual deu um toque de hard rock, jazz e blues ao som do grupo. O estilo da banda foi decisivamente marcado pelo acidente automobilístico que tirou a vida do vocalista Jacob Miller em 23 de março de 1980. Após a morte de Jacob Miller, a banda se separa, mas em 1982 ainda lança um álbum chamado Something So Good. Em 1986, os irmãos Lewis reativam definitivamente o Inner Circle com um novo vocalista, Kelton Kauf, com o qual gravam Black Roses. Em 1987, o Inner Circle lança o álbum On The Way, que contém a canção Bad Boys, a qual fez grande sucesso e foi transformada em trilha sonora da série de televisão Cops. Desde então, a banda se autodenomina The Bad Boys of Reggae, os garotos maus do reggae. Em 1993, o single Sweet, a La La La La Long, alcançaria o top 3 nas paradas do Reino Unido. A canção Bad Boys havia conseguido apenas a posição de número 52 e a 16ª posição no Billboard Hot 100. Em 1995, o vocalista Kelton Kauf adoece e fica por um longo período inativo. Ao recuperar-se da doença, decide abandonar a banda para seguir carreira solo. Seu lugar é então ocupado pelo atual vocalista Chris Bentley. E contando um pouquinho da história dessa banda de reggae originária da Jamaica, considerada o maior grupo de reggae do país, vamos abrir o Painel Flashback de hoje com Inner Circle. Da bom, meu Painel Flashback está no ar pra você.

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1: 8:18.
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3: 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Painel Flashback de volta nessa sexta-feira gostosa com Casey and Sunshine Band. Dance the way I like it. Curtir.
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0: 8:32.
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2: Painel Flashback de volta com mais saudade. 10,000 Manics, More Than This, no painel.
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3: 8:45.
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3: 8:46.
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1: Painel Flashback de volta no seu rádio com Terry Lynn, Go To Be Real. Vem curtir.
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1: Sexta-feira, final de semana, e o nosso programa ficando por aqui. A todos um ótimo final de semana. Curtam bastante, com juízo, tá? Segunda-feira eu volto com mais um painel. Aquele abraço do seu amigo Dani Alexandre. Até a próxima. Fui!
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3: Fala, turma, tudo bem? De volta ao nosso Boletim da Copa, te mantendo sempre bem informado. Sou Sandro Barcelos e nesta sexta te trago informações. A Bélgica esperava poder contar com pelo menos no banco de reservas com o zagueiro Zeno Debaste para as partidas das quartas de final da Copa do Mundo nesta sexta contra a Espanha. Isso porque, de acordo com o departamento médico da